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1: 9:50.
2: Boa noite.
3: Isso aqui é pra gente matar a saudade, né?
4: Opa!
3: Oh, vai ser bom. Vem com a gente.

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5: 10:01.
6: Boa noite.

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4: 11:02.
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2: 11:08.
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0: 11:13.

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1: 11:19.

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2: 11:39.
3: Preste atenção nessa história.
4: Pode ver, tá de boa.

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1: Luas FM e a hora certa. 11:45.

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0: 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E a hora certa. 11:50.

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3: 12:02.

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2: 19:00.

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1: Luas FM e a hora certa. 12:56.

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0: 1:02.

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2: 1:09, Luas FM e a hora certa.

0: curtiu, viu?
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3: 1:12.

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2: 1:25.
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3: 1:30.

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1: 1h41.
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0: obrigado, velho.
1: Obrigado, gente. Obrigado, mais uma vez.
0: Muito, muito, muito, muito obrigado. Que Deus abençoe muito sua vida, seu projeto, obrigado, sua carreira, sua história.
2: Muito feliz, viu? Muito viu? Feliz.
0: Que isso,
2: obrigado, amor, de coração, obrigado por tudo.
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1: 2:04.
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1: 2:05.
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2: Luas FM e a hora certa, 2:12.

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2: 12:58.

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1: 3:11.
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1: 3:12.
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2: 6:18.

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2: 3:34.

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2: 4:07.

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0: 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E a hora certa. 4:15.

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1: 4:22.

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2: 4:31.
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2: 4:31.
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0: Capítulo 2. Passados alguns dias, Jesus voltou para Cafarnaum, e a notícia de que ele havia voltado logo se espalhou. Uma multidão se formou, bloqueando a entrada da casa, de modo que ninguém podia entrar ou sair. Ele estava ensinando a palavra quando quatro homens apareceram, carregando um paralítico. Eles não conseguiram entrar por causa da multidão, por isso removeram parte do telhado e desceram um paralítico em sua maca. Impressionado com tanta fé, Jesus disse ao paralítico: "Filho, eu perdoo os seus pecados." Alguns líderes religiosos que estavam presentes começaram a cochichar entre si.
1: "Ele não pode falar assim. Que blasfêmia! Só Deus pode perdoar pecados."
0: Jesus sabia o que eles estavam pensando e perguntou: "Por que se mostram céticos? O que acham que é mais fácil? Dizer, 'Eu perdoo os seus pecados'? Ou 'Levante-se, pegue sua maca e comece a andar'? Pois bem, para que fique claro que sou o Filho do Homem e estou autorizado a fazer uma coisa e outra", voltou-se para o paralítico e ordenou: "Levante-se, pegue sua maca e vá para casa." E o homem assim fez. Levantou-se, pegou sua maca e saiu andando diante de todos. Eles esfregaram os olhos, custando acreditar no que viam. Mas então louvaram a Deus:
2: "Nunca vimos nada igual!"
0: Jesus foi uma vez mais caminhar à beira-mar, e de novo uma multidão foi atrás dele para ouvir seu ensino. Caminhando, ele viu Levi, filho de Alfeu, que era cobrador de impostos. Jesus convidou: "Venha comigo." Ele se levantou e passou a segui-lo. Mais tarde, Jesus e os discípulos estavam jantando na casa de Levi, e seus convidados eram pessoas de má reputação. Surpreendentemente, alguns deles se tornaram seguidores de Jesus. Os líderes religiosos e os fariseus, vendo Jesus na companhia daquela gente, foram tomar satisfação com os discípulos.
3: "Que exemplo ele está dando, andando com essa gente desonesta e essa ralé?"
0: Jesus escutou a crítica e reagiu: "Quem precisa de médico? Quem é saudável ou quem é doente? Estou aqui para dar atenção aos de fora, não para mimar os da casa que se acham justos." Os discípulos de João e os discípulos dos fariseus tinham o costume de jejuar. Por isso, alguns foram perguntar a Jesus:
3: "Por que os seguidores de João e os fariseus adotam a disciplina do jejum, mas os seus seguidores não?"
0: Jesus respondeu: "Numa festa de casamento, vocês não economizam no bolo nem no vinho, porque estão festejando. Depois, poderão até precisar economizar, mas não durante a festa. Enquanto o noivo e a noiva estão com vocês, é tudo alegria. Depois que os noivos forem embora, o jejum pode começar. Ninguém joga água fria na fogueira enquanto tem gente em volta. Essa é a vinda do reino." Ele continuou: "Ninguém corta um cachecol de seda para remendar uma roupa velha. Usa-se um remendo que combine. Ninguém guarda vinho em garrafas rachadas." Num sábado, Jesus atravessava uma plantação de cereal. Enquanto caminhavam, os discípulos descascaram algumas espigas. Os fariseus reclamaram com Jesus:
3: "Seus discípulos estão quebrando as regras do sábado."
0: Jesus reagiu: "É mesmo? Vocês nunca leram o que Davi e seus companheiros fizeram quando estavam com fome? Ele entrou no santuário e comeu o pão fresco do altar na frente do sacerdote principal Abiatar, o pão santo que ninguém podia comer senão os sacerdotes, e o repartiu com os companheiros." Jesus acrescentou: "O sábado foi feito para o nosso benefício. Não somos escravos do sábado. O Filho do Homem não é escravo do sábado."

Ouve, ó Eterno. Por favor, presta atenção. Podes entender essas coisas desconexas, meus gemidos e gritos? Deus, meu Rei, preciso da tua ajuda. Todas as manhãs tu me ouvirás repetindo isso. Todas as manhãs, deposito os cacos da minha vida sobre teu altar, esperando que desça fogo do céu. Tu não convives com o perverso, nem convidas o mal para ser teu hóspede. O arrogante tropeça diante de ti. Balanças a cabeça em desagravo ao malfeitor. O Eterno destrói o mentiroso. O sanguinário e o falso te enojam. E aqui estou. Eu, teu convidado. Não consigo acreditar. Entrei na tua casa e aqui estou de joelhos no teu santuário, aguardando tua orientação para atravessar seguro as linhas inimigas. Toda palavra que pronunciam é um campo minado. Os pulmões exalam um gás venenoso. A garganta é uma sepultura aberta. A língua escorregadia como uma ladeira enlameada. Declara aos culpados, ó Deus, que a sabedoria deles os arruine. Chuta-os para fora. Eles já tiveram sua chance. Mas tu nos darás as boas-vindas de braços abertos quando corrermos para ti em busca de abrigo. Que a festa dure a noite inteira. Monta a guarda durante a celebração. Tens fama, ó Eterno, de acolher os que te buscam. Fazes da nossa satisfação

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1: Luas FM e a hora certa. 5:01.

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3: 5:02.
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5: 1º de Maio, alô você que está cravado aí na 87.9. A partir de agora, vamos ouvir o terço Jesus das Santas Chagas com o padre Reginaldo Manzotti. 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Bom dia, muito bom dia.

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1: Na presença das Santas Chagas de Jesus, convido você e sua família para este momento abençoado na nossa programação. Vamos juntos colocar nas Santas Chagas de Jesus o nosso pedido de oração, a nossa intenção. Prepare o seu ambiente de oração com as fotos, as roupas de família e, de modo particular, lembrando dos enfermos. Traga os nomes por quem vamos interceder e pedir cura e libertação de todos os sofrimentos e dores.
2: Olá, queridos filhos e filhas, é terça-feira, por excelência, dia que, como obra evangelizar é preciso, rezamos o dia inteiro por todos os doentes que se recomendam às nossas orações. E você pode fazê-lo, 0 operadora 41 3221 6060, dígito 1. Portanto, por todos os que pediram nossa intercessão, rezemos o Terço das Santas Chagas. Em nome do Pai, e do Filho, e do Espírito Santo. Amém. Creio em Deus Pai Todo-Poderoso, Criador do céu e da terra, e em Jesus Cristo, seu único Filho, nosso Senhor, que foi concebido pelo poder do Espírito Santo, nasceu da Virgem Maria, padeceu sob Pôncio Pilatos, foi crucificado, morto e sepultado, desceu à mansão dos mortos, ressuscitou ao terceiro dia, subiu aos céus, está sentado à direita de Deus Pai Todo-Poderoso, de onde há de vir julgar os vivos e os mortos. Creio no Espírito Santo, na Santa Igreja Católica, na comunhão dos santos, na remissão dos pecados, na ressurreição da carne, na vida eterna. Amém. Ó Jesus, divino Redentor, tende misericórdia de nós e do mundo inteiro. Deus Santo, Deus Forte, Deus Imortal, tende piedade de nós e do mundo inteiro. Graça, misericórdia, meu Jesus, nos perigos presentes, cobri-nos com vosso preciosíssimo sangue. Pai eterno, tende misericórdia de nós, pelo sangue de Jesus Cristo, vosso Filho unigênito. Tende misericórdia de nós, vos suplicamos. Amém. Neste primeiro mistério do Terço das Santas Chagas, contemplamos a traição de Judas e prisão de Jesus. Como fruto desta dezena das Santas Chagas, vamos pedir por todos os enfermos que estão angustiados em busca de um diagnóstico certo. Rezemos. Eterno Pai, eu vos ofereço as Santas Chagas de nosso Senhor Jesus Cristo para curar as de nossas almas.
3: Meu Jesus, perdão e misericórdia.
1: Pelos méritos de vossas santas chagas.
3: Meu Jesus, perdão e misericórdia.
1: Pelos méritos de vossas santas chagas.
3: Meu Jesus, perdão e misericórdia.
1: Pelos méritos de vossas santas chagas.
3: Meu Jesus, perdão e misericórdia.
1: Pelos méritos de vossas santas chagas.
3: Meu Jesus, perdão e misericórdia.
1: Pelos méritos de vossas santas chagas.
3: Meu Jesus, perdão e misericórdia.
1: Pelos méritos de vossas santas chagas.
3: Meu Jesus, perdão e misericórdia.
1: Pelos méritos de vossas santas chagas.
3: Meu Jesus, perdão e misericórdia.
1: Pelos méritos de vossas santas chagas.
3: Meu Jesus, perdão e misericórdia.
1: Pelos méritos de vossas santas chagas.
3: Meu Jesus, perdão e misericórdia.
1: Pelos méritos de vossas santas chagas.
2: Neste segundo mistério do Terço das Santas Chagas, contemplamos a condenação de Jesus à morte. Rezemos este mistério por todos os enfermos que estão acamados, impedidos pela doença de uma vida plena. Eterno Pai, eu vos ofereço as santas chagas de nosso Senhor Jesus Cristo para curar as de nossas almas.
4: Meu Jesus, perdão e misericórdia.
1: Pelos méritos de vossas santas chagas.
4: Meu Jesus, perdão e misericórdia.
1: Pelos méritos de vossas santas chagas.
4: Meu Jesus, perdão e misericórdia.
1: Pelos méritos de vossas santas chagas.
4: Meu Jesus, perdão e misericórdia.
1: Pelos méritos de vossas santas chagas.
4: Meu Jesus, perdão e misericórdia.
1: Pelos méritos de vossas santas chagas.
4: Meu Jesus, perdão e misericórdia.
1: Pelos méritos de vossas santas chagas.
4: Meu Jesus, perdão e misericórdia.
1: Pelos méritos de vossas santas chagas.
4: Meu Jesus, perdão e misericórdia.
1: Pelos méritos de vossas santas chagas.
4: Meu Jesus, perdão e misericórdia.
1: Pelos méritos de vossas santas chagas.
4: Meu Jesus, perdão e misericórdia.
1: Pelos méritos de vossas santas chagas.
2: Neste terceiro mistério do terço das santas chagas, contemplamos Jesus é pregado na cruz. Ofereçamos esta dezena do terço das Santas Chagas por todas as pessoas que trabalham e cuidam dos doentes, que tenham paciência e muita serenidade e força. Eterno Pai, eu vos ofereço as Santas Chagas de nosso Senhor Jesus Cristo para curar as de nossas almas.
5: Meu Jesus, perdão e misericórdia.
1: Pelos méritos de vossas santas chagas.
5: Meu Jesus, perdão e misericórdia.
1: Pelos méritos de vossas santas chagas.
5: Meu Jesus, perdão e misericórdia.
1: Pelos méritos de vossas santas chagas.
5: Meu Jesus, perdão e misericórdia.
1: Pelos méritos de vossas santas chagas.
5: Meu Jesus, perdão e misericórdia.
1: Pelos méritos de vossas santas chagas.
5: Meu Jesus, perdão e misericórdia.
1: Pelos méritos de vossas santas chagas.
5: Meu Jesus, perdão e misericórdia.
1: Pelos méritos de vossas santas chagas.
5: Meu Jesus, perdão e misericórdia.
1: Pelos méritos de vossas santas chagas.
5: Meu Jesus, perdão e misericórdia.
1: Pelos méritos de vossas santas chagas.
5: Meu Jesus, perdão e misericórdia.
1: Pelos méritos de vossas santas chagas.
2: Neste quarto mistério do terço das Santas Chagas, contemplamos, entregando-se ao Pai, Jesus morre na cruz. E vamos juntos oferecer esta oração por todos aqueles que estão fazendo tratamento invasivos, hemodiálise, quimioterapia, radioterapia e todos os outros tratamentos necessários, porém, que levam a um calvário vivo. Rezemos. Eterno Pai, eu vos ofereço as santas chagas de nosso Senhor Jesus Cristo para curar as de nossas almas.
3: Meu Jesus, perdão e misericórdia.
1: Pelos méritos de vossas santas chagas.
3: Meu Jesus, perdão e misericórdia.
1: Pelos méritos de vossas santas chagas.
3: Meu Jesus, perdão e misericórdia.
1: Pelos méritos de vossas santas chagas.
3: Meu Jesus, perdão e misericórdia.
1: Pelos méritos de vossas santas chagas.
3: Meu Jesus, perdão e misericórdia.
1: Pelos méritos de vossas santas chagas.
3: Meu Jesus, perdão e misericórdia.
1: Pelos méritos de vossas santas chagas.
3: Meu Jesus, perdão e misericórdia.
1: Pelos méritos de vossas santas chagas.
3: Meu Jesus, perdão e misericórdia.
1: Pelos méritos de vossas santas chagas.
3: Meu Jesus, perdão e misericórdia.
1: Pelos méritos de vossas santas chagas.
3: Meu Jesus, perdão e misericórdia.
1: Pelos méritos de vossas santas chagas.
2: No quinto mistério do terço das Santas Chagas, contemplamos, Jesus é transpassado pela lança por um soldado. Rezemos este mistério por todas as pessoas que sofrem desolação e falta de amor. Eterno Pai, eu vos ofereço as santas chagas de nosso Senhor Jesus Cristo para curar as de nossas almas.
4: Meu Jesus, perdão e misericórdia.
1: Pelos méritos de vossas santas chagas.
4: Meu Jesus, perdão e misericórdia.
1: Pelos méritos de vossas santas chagas.
4: Meu Jesus, perdão e misericórdia.
1: Pelos méritos de vossas santas chagas.
4: Meu Jesus, perdão e misericórdia.
1: Pelos méritos de vossas santas chagas.
4: Meu Jesus, perdão e misericórdia.
1: Pelos méritos de vossas santas chagas.
4: Meu Jesus, perdão e misericórdia.
1: Pelos méritos de vossas santas chagas. Santas Chagas.
6: Meu Jesus, perdão e misericórdia.
1: Pelos méritos de vossas Santas Chagas.
6: Meu Jesus, perdão e misericórdia.
1: Pelos méritos de vossas Santas Chagas.
6: Meu Jesus, perdão e misericórdia.
1: Pelos méritos de vossas Santas Chagas.
6: Meu Jesus, perdão e misericórdia.
1: Pelos méritos de vossas Santas Chagas.
2: Rezemos três vezes. Eterno Pai, eu vos ofereço as santas chagas de nosso Senhor Jesus Cristo para curar as de nossas almas. Eterno Pai, eu vos ofereço as santas chagas de nosso Senhor Jesus Cristo para curar as de nossas almas. Eterno Pai, eu vos ofereço as santas chagas de nosso Senhor Jesus Cristo para curar as de nossas almas. Amém. Queridos filhos e filhas, tendo rezado o terço das Santas Chagas, vamos agora fazer a oração de todos os dias, que é a novena das Santas Chagas de nosso Senhor Jesus Cristo. Rezemos. Por suas santas chagas, suas chagas gloriosas, o Cristo Senhor me proteja e me guarde. Senhor Jesus, foste levado na cruz para que por vossas santas chagas sejam curadas as de nossas almas. Eu vos louvo e agradeço pelo vosso ato redentor. Carregaste em vosso próprio corpo os meus pecados e de toda a humanidade. Nas vossas santas chagas, coloco minhas intenções, minhas preocupações, ansiedades e angústias, minhas enfermidades físicas e psíquicas, meus sofrimentos, dores, alegrias e necessidades. Em vossas santas chagas, Senhor, coloco minha família. Envolvei, Senhor, a mim e meus familiares, protegendo-nos do mal. Coloque a sua intenção. Senhor, ao mostrar vossas santas chagas gloriosas a Tomé e o mandando tocar em vosso lado aberto, o curaste da incredulidade. Eu vos peço, Senhor, permita-me refugiar em vossas santas chagas e, por mérito desses sinais de vosso amor, curai a minha falta de fé. Ó Jesus, pelos méritos de vossa paixão, morte e ressurreição, dai-me a graça de viver os frutos da nossa redenção. Amém. Fique conosco, depois do intervalo, vamos refletir, escutar e rezar o Evangelho do dia. Querido povo de Deus, com grande alegria quero convidar você e sua família para a 11ª Festa de Jesus das Santas Chagas, que acontecerá do dia 21 a 27 de setembro, no Santuário de Nossa Senhora de Guadalupe e Jesus das Santas Chagas, aqui em Curitiba. Será uma semana especial de fé, oração, devoção e encontro com Deus. 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
1: Hoje é terça-feira e rezamos juntos o Terço das Santas Chagas na Hora da Misericórdia. Todos os dias, Padre Reginaldo Manzotti, eu, Jason e a família Evangelizar é Preciso do mundo inteiro, rezamos juntos com vocês, pedindo cura e libertação. Divulgue, anuncie para mais pessoas essa poderosa devoção às Santas Chagas de Jesus. Agora ficamos com o Padre Reginaldo Manzotti em palavras de salvação.

0: queridos, povo amado de Deus, nessa hora da misericórdia, as rádios irmãs que estão conosco, é sempre um prazer, viu? De manhã, das 10 às 11, de segunda a sábado, e à tarde, a hora da misericórdia, de domingo a domingo. É, de domingo a domingo, não tem folga, não. Hoje, terça-feira, nós rezamos pelos doentes e com os doentes. Tem alguém doente na tua família? Você está doente? Peça para Deus. Peça agora, Senhor, abençoai, curai a dor.
1: Escute esse testemunho, escute, sua bênção, Padre. E veio com um exame. Eu descobri um nódulo de na mama direita e no ano seguinte fiz os exames. Não era um só, eram dois nódulos. A médica pediu que eu fizesse uma biópsia. Chorei muito porque tenho dois filhos pequenos e pensei no pior. Eu já acompanho o Senhor há muitos anos. Inclusive, meus filhos são graças recebidas por meio de São José e Nossa Senhora do Carmo. É o mês dela. Pois eu tive aborto antes de cada gestação. Tenho dois anjinhos no céu. Rafael, de 10 anos, e Sofia, de 6 anos. Minha amiga me disse: passa água benta e tenha fé. No dia 31 de agosto, o Senhor iniciou o programa refletindo o Evangelho do dia, onde Jesus curou a sogra de Pedro. Pediu que Jesus curasse também uma mulher com problema no útero. Padre, eu tomei posse. Eu disse: sou eu. Esta revelação que o Padre está fazendo é para mim. Eu sei que o Senhor está me curando, Padre. De fato, foi o que aconteceu. Todas as noites, quando eu ia rezar, dormir, eu olhava para a imagem das Santas Chagas que o Senhor mandou no estandarte. Eu sou associada da obra. E as lágrimas sempre vinham. Hoje, as minhas lágrimas são de gratidão. Eu estou curada. Estou mandando o meu exame. Lilian Isabel Nunes Batista, de Itaúna, Minas Gerais. Toca o sino, sacristão. Eu lembro desse estandarte. Foi o ano que nós mandamos o estandarte de Jesus das Santas Chagas. Bíblia aberta, cartilha de oração.
2: A nós descei, divina luz. A nós descei.
0: Obrigado, Senhor, pela graça recebida.
2: Em nossas almas acender
0: o amor de Jesus.

de hoje, Mateus 12, 46 a 50. Jesus falava ainda à multidão, quando veio sua mãe e seus irmãos e esperavam do lado de fora a ocasião de lhe falar. Disse-lhe alguém: tua mãe e teus irmãos estão aí e querem falar-te. Jesus respondeu-lhe: quem é minha mãe? Quem são meus irmãos? E apontando com a mão para os seus discípulos, acrescentou: eis minha mãe e meus irmãos, são aqueles que ouvem a palavra de Deus e a põem em prática. Palavra da salvação, glória a vós, Senhor. Meus irmãos, o texto de hoje mostra que Jesus estabelece laços profundos com aqueles que assumem em sua vida o projeto de Jesus. Os laços que Jesus estabelece com os discípulos é de uma grande família, não unida com vínculo de sangue, mas o vínculo de filhos de Deus. Não que Jesus tenha desprezado sua mãe, nem os seus primos, porque irmãos aqui significa primos, mas que Jesus mostra que Maria teve com ele um laço muito mais profundo que a maternidade, porque a maternidade de Maria foi consequência da sua fé. Senhor, que o meu laço contigo seja um laço de fé, de discipulado, de confiança. Laço de um discípulo devotado ao seu mestre, de um servo devotado ao seu Senhor, Jesus. E é com esta fé que eu venho pedir, Senhor, junto com tantos intercessores, são milhares, Senhor, são milhares de pessoas que às vezes estão acompanhando nesse momento e não conseguem nem rezar direito, tamanha provação, tamanho desespero. Senhor, visitai estas pessoas, manda o fogo do teu Espírito para aquecê-los na fé, manda o fogo do teu Espírito, Senhor. Fé, manda o fogo do teu Espírito, Senhor.

Espírito, Senhor, o teu Espírito sobre aquele que está no hospital com o rádio ligado, aquele que das nossas rádios irmãs, que por acaso hoje sintonizaram, acharam que era um acidente, mas foi providência divina.

Pegue os remédios que o médico prescreveu. Pegue a água. E não tenha vergonha, se você tem alguém no hospital, leve essa água benta. Não é a água do Padre Reginaldo, é a água abençoada por Jesus. A água em si não é remédio, mas na água benta, a fé que você leva, essa move montanhas. Senhor, na força do teu Espírito, abençoe esta água. E que essa água abençoada possa despertar, reavivar a fé daqueles que permitiram que adormecesse. Abençoai esse remédio, abençoai essa roupa. Esses dias uma senhora dizia: Padre, eu chegava no hospital, eles não deixavam minha filha tomar água, ela não podia engolir, mas eu pegava o algodão e passava o algodão com água benta no lábio da minha filha. Os médicos já tinham até falado para levá-la embora, que não tinha mais o que fazer. Eu lembro porque essa mulher chorava muito quando me contava, porque a filha dela estava do lado dela. Filhos, existe um Deus que vai além de toda e qualquer medicina. Acredite nele. O Senhor esteja convosco. Ele está no meio de nós. Abençoe-vos, Deus Todo-Poderoso, Deus do impossível. Em nome do Pai, do Filho e do Espírito Santo. Amém.

feita a vossa vontade, assim na terra como no céu. O pão nosso de cada dia nos dai hoje. Perdoai as nossas ofensas, assim como nós perdoamos a quem nos tem ofendido. E não nos deixeis cair em tentação, mas livrai-nos do mal. Amém.

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3: 5:45.
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3: 5:52.

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1: 5:59.
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4: 6:03.
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2: Luas FM e a hora certa. 6:11.

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1: 6:17.
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1: 6:20.
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1: 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E a hora certa. 6:29.

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1: 6:37.
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5: 6:41.
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4: 6:48.
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1: Pouco na minha terra, que era ladrão, sabe aquela Larápio, Zé Larápio era o apelido dele. Era apelido dele porque roubava tudo, roubava desde galinha até relógio dos outros. Tá? Um dia ele roubou uma viola, quer dizer, roubou, sabiam que era ele, né? Porque ele era o Larápio lá, sumiu a viola do caboclo, e o caboclo foi na polícia e deu parte pro delegado lá, falou assim, ó, o Zé Larápio roubou minha viola. Falou, faz o seguinte, o delegado falou para ele, o senhor arranja três testemunhas, traz aqui, que nós vamos prender ele. Pelo amor de Deus, não aguento mais falar desse Larápio aí. Vou prender ele, mas tem que trazer três testemunhas. Só arranja? Testemunha contra o Zé Larápio é fácil. Arrumou facinho, três testemunhas. Aí o delegado mandou buscar o Zé Larápio. Foi lá, a polícia foi trouxer lá. O Zé Larápio ficou na frente da polícia, lá, pro delegado, lá, sem graça. Esse ladrão fica sem graça, né? Estou sem graça na frente do delegado, olhando para o chão, né? E as três testemunhas aqui, e o coitado do dono da viola aqui, sem a viola, porque, né? O delegado falou assim, a primeira testemunha, o senhor viu o Zé Larápio roubar a viola do moço aí? O homem falou, não, não vi, mas não precisa ver, esse homem é ladrão mesmo. Bobagem é essa que tem que ver? Prende nós os caboclos, é isso? Ele rouba qualquer coisa aqui na cidade. Mas o senhor não viu. Não, não vou falar pro senhor que eu vou mentir, não vou mentir pro senhor. Eu não vi, mas ele é ladrão, ele é ladrão. Aí, segunda testemunha, o senhor viu esse Zé Larápio que roubava a viola desse moço aqui? Doutor, ele não precisa ver. Esse homem rouba tudo, já roubou cavalo lá no meu sítio. Ele rouba tudo, roubou arreio, ele rouba tudo, foi ele mesmo. Mas o senhor não viu? Não, eu não vi, mas ele mesmo. Então, a terceira testemunha. Pois não? O senhor viu o moço aqui, esse Zé Larápio, roubar a viola dele? O senhor viu? Ah, doutor, vou dar vontade de dar uma muqueca nesse homem aí. Porque esse homem foi ele mesmo. Foi, conta aí que você foi roubar a viola, homem. Vamos, conta aí pro delegado. Mas o senhor viu ou não viu? Não vi, mas não precisa ver. O senhor é ladrão mesmo, ué. Mas o senhor viu? Não vi. Não vi, mas eu aposto que foi ele. Bom, aí olhou pro Zé Larápio, falou, Zé Larápio. O delegado falou para ele, ó, Zé Larápio, eu também tenho certeza que foi você que roubou essa viola. Tenho certeza. Mas nós não temos provas cabíveis, contundentes. O senhor está absolvido. Ele falou, absorvido? Ué, então eu tenho que devolver a viola?
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3: Luas FM e a hora certa. 6:58.

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5: 7:01.
6: Agora, a partir de agora, a Rádio Luas FM de 1º de Maio apresenta a todos os nossos ouvintes a oração da manhã com o padre Reginaldo Manzotti. 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Quero mandar um abraço especial para todos os funcionários da Fundição Tiger. Quero mandar um abraço para todo o pessoal da diretoria, em especial ao seu Batista, pelo apoio cultural na oração da manhã, na oração da tarde e no terço Jesus da Santa Chagas. Deus abençoe a todos aí dessa conceituada empresa aqui em 1º de Maio. Quero também oferecer a oração da manhã para todos os nossos ouvintes que acompanham nosso programa de segunda a segunda. Deus abençoe você e Deus abençoe toda a sua família. Então vamos ouvir agora a oração da manhã com o padre Reginaldo Manzotti. A partir de agora, você vai ouvir aqui na Rádio Luas FM de 1º de Maio, o provérbio do dia.
7: Provérbios, capítulo 21. A boa liderança é um riacho controlado pelo Eterno. Ele o direciona para o lado que escolher. Nós avaliamos nossos atos pelas aparências, mas o Eterno examina nossos motivos. Viver com pureza diante de Deus e tratar o próximo com justiça dizem mais ao Eterno que um ato religioso. A arrogância e o orgulho, marcas inconfundíveis dos perversos, são pecados e ponto final. O planejamento cuidadoso dá a você a dianteira na longa corrida. A pressa e a correria deixam você para trás. Você pode chegar ao topo com mentiras e trapaças, mas receberá apenas ilusão e a sua promoção será a morte. Os perversos são enterrados vivos com seus ganhos ilícitos, porque eles se recusaram a usá-los para ajudar os outros. Motivos confusos transformam a vida num emaranhado. Os motivos puros levam você pelo caminho direito. Melhor é viver sozinho numa cabana caindo aos pedaços que morar numa mansão com uma esposa resmungona. A alma do perverso tem prazer na confusão. Ele não sente nada pelos amigos e vizinhos. O insensato só aprende do jeito mais difícil. Mas os sábios aprendem muito escutando. Quem é fiel verá que Deus faz justiça por meio dos perversos. O mal que eles planejaram será desfeito. Se você rejeitar o clamor do pobre, também seus clamores não serão respondidos. O presente dado de forma discreta acalma a pessoa irritada. O presente sincero ameniza o temperamento difícil. Os justos festejam quando a justiça triunfa, mas para quem trabalha para o mal, esse é um dia triste. Quem se desvia do que é correto acabará se reunindo com os mortos. Você é viciado em tudo que dá prazer? Que vida vazia! A busca do prazer nunca é satisfeita. O mal planejado contra um justo voltará para o perverso. De fato, o acertará em cheio, como um bumerangue. Melhor é viver numa tenda no deserto que com uma esposa irritada e resmungona. As coisas valiosas estão seguras na casa do sábio. Os insensatos acabam com tudo. Quem sai caçando o que é justo e bom, encontra a própria vida. E que vida! Mesmo uma cidade bem defendida, cheia de soldados, desmoronará diante da sabedoria do sábio. Vigie suas palavras e controle a língua. Você salvará você mesmo de muita desgraça. Você conhece os nomes insolente, sem vergonha, blasfemo, todos de pavio curto e descontrolados. O preguiçoso acaba morrendo de fome, porque não tem coragem de se levantar para trabalhar. Os pecadores estão sempre desejando o que não têm, mas quem é fiel a Deus está sempre ajudando quem precisa. O ato religioso dos perversos é inaceitável. Pior ainda é quando praticam querendo vantagens. O testemunho mentiroso não é convincente, mas quem fala a verdade é respeitado. Os inescrupulosos vivem fingindo. As pessoas honestas estão seguras de seus passos. Nenhum plano, nenhuma maquinação, nenhuma invenção jamais vencerão o eterno. Faça sempre o melhor. Prepare-se para o pior. Então, confie no eterno e você alcançará a vitória.
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Bom dia, queridos filhos e filhas. Senhor, abençoai a nossa casa, a nossa família, abençoai os motoristas, abençoai aqueles que vivem na direção, abençoai aqueles que estão saindo a passeio, porque é um período de férias. Abençoai e santificai aqueles que mais precisam. Senhor Deus, derramai graças e bênçãos do céu, Pai, Filho e Espírito Santo. Amém. Senhor Deus, somos peregrinos nesta terra, caminhantes no itinerário da vida, rumo ao encontro definitivo contigo. Senhor, que nos destes como exemplo São Cristóvão, que atravessou a correnteza furiosa de um rio com toda firmeza e segurança, carregando nos ombros o menino Jesus. Ó Deus, fazei que também nós, mesmo carregando as nossas cruzes, nossas dificuldades, mesmo com fardo pesado, consigamos com firmeza e segurança enfrentar corajosamente todas as correntezas, toda a tempestade, toda a tribulação, de modo particular, por intercessão de São Cristóvão. Fazei com que saibamos valorizar a vida, sabendo conduzir os nossos veículos no trabalho, no lazer. Dai-nos, Senhor, acima de tudo, serenidade quando o trânsito estiver caótico. Tirai a agressividade nas palavras e nos gestos, que saibamos respeitar o direito dos outros. Senhor, afaste de nós o perigo de provocarmos acidente. Então, que saibamos respeitar as leis do trânsito, as placas, os sinais, as advertências. Senhor Deus, dai-nos paciência e serenidade, discernimento para respeitar o limite de velocidade. Afaste toda e qualquer bebida, embriaguez. Protegei-nos, Senhor, dos acidentes, do assalto, dos perigos. Senhor, por intercessão de São Cristóvão, no trabalho ou no lazer, abençoai-nos na condução dos nossos veículos e na condução de nossa vida. Amém. São Cristóvão, protegei-nos. São Cristóvão, guardai-nos. Bom dia a todos.

céu. O pão nosso de cada dia nos dai hoje. Perdoai as nossas ofensas, assim como nós perdoamos a quem nos tem ofendido. E não nos deixeis cair em tentação, mas livrai-nos do mal. Amém.

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1: 7:19.
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4: 7:24.
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3: 7:35.

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1: 7h40.
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3: 7h42.
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3: Bom dia!
5: Bom dia!
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se nesse momento algum de vocês me perguntasse onde estão os meus passos, eu não saberia dizer. Mas em nome de Deus, eu agradeço e peço que cada fã, cada amigo, cada irmão que dê um passo por mim, porque eu não sei onde estão os meus passos.

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1: 8:01.
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3: Itui 4.
4: Bom dia!
3: Bom dia!
4: Bom dia!
3: Bom dia!

0: Livro dos Salmos. Salmo 1. Como Deus deve gostar de você? Você não aparece no bar do pecado. Você não anda à espreita no beco sem saída. Você não frequenta a escola dos desbocados. Pelo contrário, você vibra com a palavra do Eterno. Você rumina as escrituras dia e noite. Você é como uma árvore replantada no Éden, dando frutos novos a cada mês, que nunca perde suas folhas e que está sempre florescendo. Você não é, de jeito nenhum, como os perversos, que não passam de poeira ao vento. Sem defesa nos tribunais, são companhia imprópria para as pessoas inocentes. O Eterno traça o caminho que você escolhe, mas o caminho que eles escolhem é uma pista escorregadia. Salmo 2. Nações, por que todo esse alvoroço? Povos, por que todas essas artimanhas? Líderes mundiais perseguem a supremacia política. Demagogos e representantes se reúnem para discussões de cúpula. Os que negam o Eterno e se opõem ao Messias dizem: vamos nos libertar de Deus? Vamos nos livrar do Messias? Sentado no seu trono nos céus, o Eterno ri. Primeiro ele se diverte com a presunção deles. Depois se refaz e fica zangado. Furioso, ordena que se calem. Será que vocês não sabem que existe um rei em Sião? Um banquete de coroação está preparado para ele no Monte Santo. Contarei a vocês o que o Eterno disse a seguir. Ele disse: você é meu filho, e hoje é o dia do seu nascimento. O que você quer de presente é só pedir. Nações, continentes, é só dizer, e todos eles dançarão para você. Ou, se quiser, poderá jogá-los fora com o lixo de amanhã. Portanto, reis amotinados, usem a cabeça. Juízes arrogantes, aprendam a lição. Adorem o Eterno com respeito. Celebrem com tremor reverente. Beijem o Messias. A vida de vocês está em perigo. Vocês sabem disso. A ira dele está prestes a explodir. Mas se vocês buscarem Deus, não se arrependerão.
1: Jesus Cristo.

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3: 8:35.
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Ouve, ó Eterno. Por favor, presta atenção. Podes entender essas coisas desconexas, meus gemidos e gritos? Deus, meu Rei, preciso da tua ajuda. Todas as manhãs tu me ouvirás repetindo isso. Todas as manhãs deposito os cacos da minha vida sobre teu altar, esperando que desça fogo do céu. Tu não convives com o perverso, nem convidas o mal para ser teu hóspede. O arrogante tropeça diante de ti. Balanças a cabeça em desagravo ao malfeitor. O Eterno destrói o mentiroso. O sanguinário e o falso te enojam. E aqui estou. Eu, teu convidado. Não consigo acreditar. Entrei na tua casa e aqui estou, de joelhos no teu santuário, aguardando tua orientação para atravessar seguro as linhas inimigas. Toda palavra que pronunciam é um campo minado. Os pulmões exalam um gás venenoso. A garganta é uma sepultura aberta. A língua escorregadia como uma ladeira enlameada. Declara aos culpados, ó Deus, que a sabedoria deles os arruine. Chuta-os para fora. Eles já tiveram sua chance. Mas tu nos darás as boas-vindas de braços abertos quando corrermos para ti em busca de abrigo. Que a festa dure a noite inteira. Monta a guarda durante a celebração. Tens fama, ó Eterno, de acolher os que te buscam. Fazes da nossa satisfação

Glória a Deus em nome do Senhor Jesus Cristo. Peço a todos vocês que compartilhem esse vídeo para que mais pessoas sejam tocadas pelo Espírito Santo através dessa versão. Em nome do Senhor Jesus Cristo Todo-Poderoso. Amém.

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1: 9:02.
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3: 9:05.
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3: Bom dia!
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Cruz da Fé Vivo, o Senhor. Jesus Cristo, segundo São Mateus, glória a vós, Senhor. Naquele tempo, enquanto Jesus ainda estava falando às multidões, ensinando dentro de uma casa cheia de gente, eis que sua mãe e seus irmãos chegaram e ficaram do lado de fora, procurando falar com ele. A multidão era tão grande que eles não conseguiam se aproximar. Alguém então se aproximou de Jesus e lhe disse: olha, a tua mãe e os teus irmãos estão lá fora e querem falar contigo. Jesus, porém, olhou para aquela pessoa que lhe falava e respondeu: quem é minha mãe? E quem são meus irmãos? E estendendo a mão para os seus discípulos, olhando ao redor para aqueles que estavam sentados ali, perto dele, ouvindo a sua palavra, ele disse: eis aqui a minha mãe e os meus irmãos. Porque todo aquele que faz a vontade do meu Pai que está nos céus, esse é meu irmão, minha irmã e minha mãe. Palavra da salvação. Glória a vós, Senhor. Ah, povo de Deus, que evangelho forte esse de hoje. Que texto bonito e ao mesmo tempo provocador, viu? Porque quando a gente escuta Jesus dizer: quem é minha mãe, quem são meus irmãos, num primeiro momento dá até um susto, parece duro, parece que ele está rejeitando a própria mãe. Mas não é isso, gente, não é isso de jeito nenhum. Olha, vamos entender o que está acontecendo ali. Jesus estava dentro de uma casa ensinando, a casa estava lotada, a multidão apertada, todo mundo querendo ouvir. E lá fora, Maria e os parentes dele chegaram. Alguém avisa: tua família está aí. E Jesus usa aquele momento para ensinar algo que mudaria para sempre a maneira como a gente entende o que é família. Ele não está desprezando Maria, pelo contrário, Maria é a primeira pessoa que fez a vontade do Pai. Ela disse sim antes de todo mundo. O que Jesus está fazendo ali é expandir o conceito de família. Ele está dizendo: a família de Deus não é só sangue. A família de Deus é obediência, é entrega, é fazer a vontade do Pai. E agora eu te pergunto, filha, filho que está me ouvindo aí do outro lado da tela, você se sente parte de uma família? Porque eu sei que tem gente assistindo esse vídeo agora que está sozinha. Sozinha num quarto de hospital, sozinha num apartamento vazio, sozinha numa casa cheia de gente, mas onde ninguém conversa com ninguém. Viu? A solidão é uma das maiores doenças do nosso tempo. E não é só a solidão de quem não tem ninguém por perto, é a solidão de quem tem gente ao redor, mas não tem vínculo, não tem abraço, não tem alguém que pergunte: como você está de verdade? Tem mãe que está doente em casa e os filhos nem ligam. Tem pai idoso no asilo que não recebe visita há meses. Tem esposa que dorme do lado do marido, mas se sente a pessoa mais abandonada do mundo. Tem jovem que passa o dia inteiro no celular e não consegue olhar nos olhos de ninguém. E sabe o que o evangelho de hoje está dizendo para essa pessoa? Está dizendo: você não está sozinha. Você não está sozinho. Porque se você faz a vontade de Deus, se você busca Deus, se você está aí agora me ouvindo e abrindo o coração, você é da família de Jesus. Você é irmão dele. Você é irmã dele. Você é mãe dele. Isso é lindo demais, gente. Isso muda tudo. Porque às vezes a gente se sente excluído até dentro da própria família de sangue. Às vezes o irmão não fala com o irmão, a filha brigou com a mãe e faz anos que não se abraçam. O marido e a mulher vivem debaixo do mesmo teto, mas são dois estranhos. E aí bate aquela dor, aquela angústia, aquela sensação de que ninguém se importa. Mas Jesus olha para você hoje e diz: eu me importo, você é meu, você é minha. Esses dias uma senhora lá de Curitiba me escreveu uma carta de próprio punho, viu? Papel e caneta. E ela contou assim: padre, eu tenho 4 filhos, criei todos sozinha depois que meu marido faleceu, dei tudo o que eu tinha
Trabalhei de doméstica a vida inteira para botar comida na mesa. E agora que estou velha, doente, com dificuldade para andar, nenhum dos quatro aparece. Nenhum liga. Nenhum pergunta se estou viva. O padre é a única pessoa que fala comigo toda semana pelo vídeo. Gente, quando eu li aquilo, meu coração apertou. Porque essa é a realidade de milhões de pessoas no Brasil. Pessoas que deram a vida pela família e agora estão esquecidas. E aí eu pensei nesse evangelho. Pensei no que Jesus disse. E percebi que ele já sabia que isso ia acontecer. Ele já sabia que a família de sangue nem sempre seria a família do coração. Por isso ele criou uma família nova. Uma família fundada não no sobrenome, não no DNA, mas na fé. Na obediência ao Pai. Eu fiquei meditando nesse texto a semana inteira, viu? E sabe o que me chamou a atenção? Jesus não disse, quem reza muito é meu irmão. Ele não disse, quem vai à missa todo domingo é minha mãe. Ele disse, quem faz a vontade do meu Pai. Fazer é verbo de ação. Não é só rezar, não é só acreditar, é agir. É perdoar quando dói, é servir quando cansa. É amar quando não recebe amor de volta. Então eu te peço agora, filha, filho, pega o teu celular, pega agora e manda uma mensagem para alguém da tua família que você não fala há tempo. Pode ser teu pai, tua mãe, teu irmão, tua irmã. Escreve assim, estou pensando em você. E se a ferida for grande demais para escrever, então reza por essa pessoa. Reza agora, em silêncio, no teu coração. E se você é aquela pessoa que está sozinha, que não tem ninguém para ligar, eu quero que você ponha a mão no peito agora. Põe a mão no peito e diga comigo, eu sou da família de Jesus. Eu não estou sozinha. Eu não estou sozinho. O Senhor é meu irmão, é meu pai, é minha mãe. Ele nunca me abandona. Porque viu, gente, o mundo pode te esquecer. A família pode te abandonar. Os amigos podem sumir, mas Deus não. Deus está ali dentro daquela casa lotada e Ele olha para você e diz, esse aqui é meu, essa aqui é minha. Então o recado do Evangelho de hoje é claro, filhos queridos. Família de verdade não é só quem carrega o mesmo sangue. Família de verdade é quem carrega a mesma fé, o mesmo amor, a mesma disposição de fazer a vontade do Pai. E se hoje você se sente sozinho, se sente esquecido, se sente fora de tudo, Jesus olha nos teus olhos e te chama para perto. Você tem lugar na mesa dele, você tem lugar no coração dele. E ninguém, ninguém mesmo pode tirar isso de você. Vamos agora pedir a bênção de Deus sobre as nossas vidas. Ó Deus e Pai nosso, que acolheis como filhos todos aqueles que fazem a vossa vontade, abençoai a água, a roupa dos enfermos, as fotos de família, visitai, Senhor, aqueles que estão sozinhos, os que se sentem esquecidos, os que choram escondidos sem ter com quem partilhar a dor, curai as feridas da solidão e refazei os laços que o tempo e o orgulho romperam. Que a bênção de Deus recaia sobre todos. Em nome do Pai, do Filho e do Espírito Santo. Amém. Reze comigo a oração que o próprio Senhor nos ensinou. Em nome do Pai, do Filho e do Espírito Santo. Amém. Pai nosso que estais no céu, santificado seja o vosso nome. Venha a nós o vosso reino, seja feita a vossa vontade, assim na terra como no céu. O pão nosso de cada dia nos dai hoje. Perdoai-nos das nossas ofensas, assim como nós perdoamos a quem nos tem ofendido. E não nos deixeis cair em tentação, mas livrai-nos do mal. Amém. Ave Maria, cheia de graça, o Senhor é convosco. Bendita sois vós entre as mulheres, e bendito é o fruto do vosso ventre, Jesus. Santa Maria, Mãe de Deus, rogai por nós, pecadores, agora e na hora de nossa morte. Amém. Ave Maria, cheia de graça, o Senhor é convosco. Bendita sois vós entre as mulheres e bendito é o fruto do vosso ventre, Jesus. Santa Maria, Mãe de Deus, rogai por nós, pecadores,
agora e na hora de nossa morte. Amém. Ave Maria, cheia de graça, o Senhor é convosco. Bendita sois vós entre as mulheres, e bendito é o fruto do vosso ventre, Jesus. Santa Maria, Mãe de Deus, rogai por nós, pecadores, agora e na hora de nossa morte. Amém. Glória ao Pai, ao Filho e ao Espírito Santo, como era no princípio, agora e sempre. Amém. E que a bênção de Deus, pelos méritos das santas chagas, recaia sobre você. Em nome do Pai, do Filho e do Espírito Santo. Amém. 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

Muito bom dia, estamos iniciando o nosso programa desta terça-feira. Hoje é dia 21 de julho de 2026. Um dia, um clima bastante gostoso, né? Hoje está fresquinho. E esse dia que nós vamos vivê-lo intensamente, com se ele fosse gostoso, né? Hoje está fresquinho. E esse dia que nós vamos viver

Nosso programa Momento Espírita dessa terça-feira. Fique com a gente até as 10 horas para mais uma reflexão. E hoje a gente vai refletir de uma virtude que não é nada fácil a gente conquistar. Todos nós, assim, temos uma necessidade urgente dessa conquista. E é sobre o perdão. Né? E lembrando sempre que é contínuo. É contínua essa virtude, ela tem que estar, né, já dentro de nós. A gente já tem que ter esse sentimento, essa virtude para sempre em nossos corações, né? Porque quando Pedro perguntou a Jesus: quantas vezes perdoarei meus inimigos? 70 vezes? E Jesus respondeu: não 70, mas 70 vezes 7 vezes. Então ele deixou bem claro que nós temos que perdoar sempre. Por quê? Porque muitas vezes nós somos magoados. Ainda mais assim, a gente ainda é muito melindrosos, né? A gente se magoa fácil, a gente fica ofendido fácil. Então, e quantas vezes que acontece isso com a gente, nós precisamos perdoar, segundo o ensinamento de Jesus. E a gente tem uma grande dificuldade ainda, né? Eu acredito que a minoria dos seres da humanidade já tem uma facilidade de perdoar, esquecer, deixa para lá, né? Tem sim, mas a gente acredita que é muito pouco ainda.

que nós temos dificuldade de perdoar? Muitas vezes a gente tem uma ideia de que se eu perdoar aquela ofensa, aquilo que me fizeram, né, eu estou concordando com aquele mal. Muitas pessoas pensam assim ainda, ela sofre uma agressão, uma maldade, aí ela pensa em perdoar, mas ela já pensa assim, mas se eu perdoar isso, eu estou concordando com a atitude desse meu próximo. Às vezes isso acontece. Daí porque o nosso coração machucado se recusa a perdoar quem nos feriu, porque ainda nós estamos muito machucados. E a gente pensa assim, e não dá mais um tempo, né? Se a gente parar, pensar, refletir, a gente pode voltar atrás dessa ideia que nós estamos tendo. Mas às vezes a gente nos preocupa, né? E não é verdade isso, nós não estamos concordando com a agressão física ou agressão moral. Não, nós estamos procurando nos colocar numa posição que Jesus ensinou, perdoar sempre. Então essa ideia, né, nada tem a ver com o perdão. Porque perdoar não é avalizar a atitude de quem nos feriu. Não é dizer tudo bem. Ah, você fez isso para mim, mas tudo bem, deixa para lá. Nós não estamos nessa condição espiritual ainda não. Você estava certo ao me agredir, deixa para lá, pode me ferir, eu não vou me ofender. Não, eu acredito que nem um ser humano ainda estamos nessa postura aqui na Terra. Mas nós temos o direito de nos sentir mal, diante do mal que nos fizeram, de ficarmos ressentidos, magoados, tristes, uma sensação assim ruim. Mas se a gente for trabalhando isso passo a passo em nós, a gente vai mudando de ideia, a gente vai mudando o sentimento, né? Nós temos esse direito, porque nós somos ainda tão imperfeitos, tão fragilizados ainda, né? De ficar triste numa atitude dessa, ficar com raiva, achar que nós nunca vamos perdoar. Mas nós podemos mudar. Então não vamos continuar carregando aquilo que nós sentimos naquele momento, né? Vamos procurar mudar a sintonia. Porque o perdão é muito mais uma atitude que se tem para consigo mesmo do que para com quem nos feriu. Não, então se eu perdoá-lo, né, eu vou me sentir bem. Eu estou ganhando crédito para mim mesmo, eu estou limpando meu coração, eu estou conquistando uma virtude do perdão. Então aquele que perdoa não é bobo, não é, ah, ele foi um tonto de perdoar, não, ele foi inteligente. O perdão vem da sabedoria espiritual, da sabedoria de que nós já adquirimos. Se nós conseguimos perdoar, é sábio da nossa parte. É uma atitude sábia. Então nós vamos ganhar, né, perdoando. Então a atitude do perdão vai nos favorecer, porque perdoar é um presente que nós nos damos para nós mesmos. Ai, graças a Deus eu perdoei, eu não sofro mais. O perdão não é esquecer algo que nos fizeram, que nos machucaram. Aquilo lá aconteceu. Então vai ficar nas nossas lembranças. Mas a partir do momento que não me dói mais aquilo, eu estou perdoando. Né? Se aconteceu algo muito ruim comigo, fica gravado. De vez em quando, aquilo já vem na nossa lembrança, mas não deve doer mais, né? Já a nossa postura já é ele que siga em paz, ele que aprenda, né, a não magoar mais. Eu estou em paz, espero que ele fique em paz também. Então não vai me doer mais, né? Aquela postura daquele agressor, né, uma pessoa negativa às vezes. Então eu tenho que me liberar disso daí tudo, não desejar mal a ele, né, como Jesus ensinou muito claro.
Amar os inimigos é desejar a ele tudo que eu quero para mim, de bom para mim. Então, todas as vezes que eu lembro do fato ou que eu vejo aquela pessoa, eu mentalizo a Deus e peço que ajude ele, que dê forças a ele. Eu estou perdoando. E isso implica, então, quando Jesus, né, disse para mostrarmos a outra face ao sermos agredidos. Ele quis dizer exatamente isso. Será que Jesus nos orientou? Ele me deu um bofetão. Eu viro e fico posta para que ele me dê outro. Não é a agressão física que Jesus falava. Não. Então, olha, exatamente isso, ou seja, não revide. Oferecer a outra face é não revidar aquela ofensa física. Não seja como aquele que o machucou. Mostre o outro lado mais o que? Generoso, mais humano. Né? Pode ser uma ofensa verbal também, né? Não só física. Mas eu vou mostrar para aquela pessoa que há outras maneiras da gente se compreender, se entender, de resolver alguma situação embaraçosa. Né? Então é sábio daquele que tenta, pelo menos, né, às vezes não consegue, virar aquela situação. Mostrar um outro lado, uma outra maneira de resolver aquilo. Jesus na cruz, sofrendo as mais diversas agressões, ele nos ensinou. Jesus nos ensinou que as pessoas não são más. Por que elas não são más? Ah, aquele ladrão, aquele mafioso, ele é mau? Ele não é mau, porque Deus não criou ele, né, com mal. Deus colocou em todos os espíritos que ele criou, que todos somos todos nós, com a centelha do amor. Então, o mal ele aprendeu entre outras pessoas, na convivência dele. Então, ele não é mal. Ele não tem conhecimento do que é o certo. Ou ele nem se preocupa, né, em fazer coisas boas, porque ele está levado pelo sentimento do mal, influenciado muitas vezes por outras pessoas, influenciado por espíritos perversos. Aí ele continua praticando o mal. Mas por quê? Porque ele não pensa, ele não tem uma noção, às vezes nem uma noção, ou ele não se preocupa, ou ele não tem conhecimento mesmo da vida após a morte. Que tudo mal praticado, ele vai carregar. Não vai ficar no corpo físico lá no cemitério. Todo mal que ele praticou. Né? Vai, esse mal, vai estar tudo na sua consciência. E ele vai sofrer, né, os horrores de todo mal praticado. Aí que ele vai cair em si, que ele errava. Então, é difícil falar isso de uma pessoa maldosa que pratica atrocidades assim, que nos arrepia, ter dó dele. Não temos. Nos irrita, nos deixa amedrontados. Mas ele é uma pessoa que vai sofrer muito as consequências do mal praticado. É porque ele não se preocupou em evoluir. Ele não se preocupou em levar, em deixar florir nele, sobressair o lado bom, levado ao bem que todos nós temos. Então foi uma ignorância dele. Isso é Jesus que diz, não sou eu que estou dizendo, na literatura apenas, né, lembra o que Jesus disse. Né, ele não é mau, ele é uma pessoa ignorante. A pessoa ignorante quer dizer, não tem conhecimento nenhum, né, das consequências da lei de causa e efeito, né, do que vai acontecer depois da morte, acredita que morreu, acabou, que aqueles pecados todos, como a gente dizem, né, toda aquela maldade vai ficar por isso mesmo, vai ficar no esquecimento? Não, vai ficar tudo armazenado na sua mente.
Aí vem as consequências, aí vem a dor, vem o sofrimento, como diz, vem o ranger de dentes. Porque vai doer muito, vai sofrimento, vai ser muito. Então Jesus, reconhecendo isso, né, ele pediu ao Pai, perdoa, porque eles não sabem o que fazem. Então Jesus tinha certeza do que ele estava falando, né? Ele nos ensinou que as pessoas não são más, que são ignorantes, não têm conhecimento de nada. Então ele pediu a Deus para perdoá-los. Ele pediu a Deus para perdoá-los, para ajudá-los, né? Agora nós, um minúsculo do minúsculo, de um cisquinho diante de Jesus, da grandeza de Jesus, vão falar, eu não perdoo. Então daí é uma ignorância grande nossa, né? Então quem agride é porque já sofre a dor dos espinhos encravados em sua alma. É um ferido. E todo ferido não deixa de ser um doente que precisa do remédio da compreensão. E não do veneno do revide. Para Jesus, o perdão se torna possível quando conseguimos ser coerentes com a nossa própria com a nossa própria facilidade ou da ignorância, reconhecendo primeiramente a trave que está em nossos olhos e não o cisco no olhar do outro, que está registrado em Mateus 7, né? Capítulo 7, versículo 1. Então, olha, Jesus nunca nos defendeu assim, particularmente. Ele sempre colocou uma resposta em todos os fatos acontecidos, né? Então, como, né, que a gente vai amar uma pessoa malvada, que mata, que faz tantas atrocidades? Não, mas ele pediu para amar. Mesmo que a gente nem conhece, mas a gente sabe orar para que o anjo da guarda dele possa se aproximar dele. Quando a gente ora para uma pessoa com fé, né, aquela pessoa vai abrindo sua mente. Porque a nossa fé, a nossa fé faz com que o anjo da guarda dele chegue até ele, e a nossa fé, a nossa oração por ele, ele tenha pelo menos um lapso de memória levado para o bem. E tudo é um começo. Então que Deus sempre nos dê essa força, né? Essa coragem, essa disposição, essa fé de orar para todos, principalmente aqueles que não chegaram ainda até Deus. E perdoar, né? Perdoar é um grande gesto de humildade, de inteligência, pois quando não condenamos, estamos na verdade pedindo perdão pelos nossos próprios erros. Então veja, gente, como é difícil, né? Uma pessoa faz uma maldade contra nós ou contra o nosso ente querido. Como é difícil você buscar força para perdoar. E muito, a maioria de nós não conseguimos essa força. Por isso que é necessário a gente orar por nós mesmos, todos os dias, para que a gente se fortaleça na fé, no amor em Deus, que a gente se fortaleça nos ensinamentos de Jesus. Porque ainda a gente é muito fraco referente ao perdão. E ele é necessário na nossa evolução espiritual. Porque olha, quem perdoa se liberta do fardo emocional negativo que o rancor põe em nossos ombros. Imagina você ficar martelando a cabeça dia e noite de uma coisa que te machucou. A gente adoece. A mente já vai ficando doente até refletir no nosso corpo físico. Nós acabamos adoentados. Porque a mágoa é um sentimento quase incompreensível. Quase não, ele é incompreensível, né? A gente quase compreende, mas de repente já muda de ideia. Então, do ponto de vista humano, o perdão tira esse peso a fim de que não passemos a viver como uma pessoa eternamente magoada,
como eu acabei de dizer, né? Se você fica magoada, né? O teu organismo não aguenta, tua mente não aguenta. E nós adoecemos. Adoecemos, né? Quer dizer, ficamos doentes, infelizes e sem paz de espírito. Né? Porque quem não tem paz vai se tornando uma pessoa enferma. Né? Porque a paz é tudo na nossa vida, né? Aquela sensação de dever cumprido, aquela, né, sem aquela preocupação de eu fiz isso, fiz aquilo. Coisas boas me dá paz. Eu não preciso correr atrás da paz aqui e acolá, não. Tudo que é bom, todas as minhas boas atitudes me dá paz. Então é difícil, mas vamos lutar. Vamos lutar para ter forças, né, para buscar o perdão. Vamos procurar uma musiquinha aqui que nós temos um tempinho ainda.

Vamos ouvir a oração do Pai Nosso e vamos oferecer a todas as pessoas que estão com seu coração magoado, doentio, doloroso, que estão sofrendo por uma maldade que os fizeram, né? Então que todos nós recebamos essa prece. E se você estiver magoado, estiver triste, estiver com seu coração carregado, às vezes de ódio, receba essa prece. Alivie seu coração, sua mente, e busque a tua paz.

Estamos de volta com o final do nosso programa de hoje. E o meu desejo de que você tenha um dia cheio de paz, de luz, de muitas alegrias, forças, coragem, que nós precisamos tanto, né, de forças, coragem e fé para vencermos. Porque na nossa caminhada, os desafios encontrados, as pedrinhas que nos machucam, né, aqueles momentos que nós não gostamos, faz parte da nossa vida, da nossa existência e da nossa evolução. Então sejamos mais fortes, mais corajosos e nunca, jamais perder a fé. Beijos, fiquem com Deus e até amanhã.

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9: Provérbios, capítulo 21. A boa liderança é um riacho controlado pelo Eterno. Ele o direciona para o lado que escolher. Nós avaliamos nossos atos pelas aparências, mas o Eterno examina nossos motivos. Viver com pureza diante de Deus e tratar o próximo com justiça dizem mais ao Eterno que um ato religioso. A arrogância e o orgulho, marcas inconfundíveis dos perversos, são pecados e ponto final. O planejamento cuidadoso dá a você a dianteira na longa corrida. A pressa e a correria deixam você para trás. Você pode chegar ao topo com mentiras e trapaças, mas receberá apenas ilusão e a sua promoção será a morte. Os perversos são enterrados vivos com seus ganhos ilícitos, porque eles se recusaram a usá-los para ajudar os outros. Motivos confusos transformam a vida num emaranhado. Os motivos puros levam você pelo caminho direito. Melhor é viver sozinho numa cabana caindo aos pedaços que morar numa mansão com uma esposa resmungona. A alma do perverso tem prazer na confusão. Ele não sente nada pelos amigos e vizinhos. O insensato só aprende do jeito mais difícil. Mas os sábios aprendem muito escutando. Quem é fiel verá que Deus faz justiça por meio dos perversos. O mal que eles planejaram será desfeito. Se você rejeitar o clamor do pobre, também seus clamores não serão respondidos. O presente dado de forma discreta acalma a pessoa irritada. O presente sincero ameniza o temperamento difícil. Os justos festejam quando a justiça triunfa, mas para quem trabalha para o mal, esse é um dia triste. Quem se desvia do que é correto acabará se reunindo com os mortos. Você é viciado em tudo que dá prazer? Que vida vazia! A busca do prazer nunca é satisfeita. O mal planejado contra um justo voltará para o perverso. De fato, o acertará em cheio como um bumerangue. Melhor é viver numa tenda no deserto que com uma esposa irritada e resmungona. As coisas valiosas estão seguras na casa do sábio. Os insensatos acabam com tudo. Quem sai caçando o que é justo e bom, encontra a própria vida. E que vida! Mesmo uma cidade bem defendida, cheia de soldados, desmoronará diante da sabedoria do sábio. Vigie suas palavras e controle a língua. Você salvará você mesmo de muita desgraça. Você conhece os nomes insolente, sem vergonha, blasfemo, todos de pavio curto e descontrolados. O preguiçoso acaba morrendo de fome, porque não tem coragem de se levantar para trabalhar. Os pecadores estão sempre desejando o que não têm. Mas quem é fiel a Deus está sempre ajudando quem precisa. O ato religioso dos perversos é inaceitável. Pior ainda é quando praticam querendo vantagens. O testemunho mentiroso não é convincente, mas quem fala a verdade é respeitado. Os inescrupulosos vivem fingindo. As pessoas honestas estão seguras de seus passos. Nenhum plano, nenhuma maquinação, nenhuma invenção jamais vencerão o Eterno. Faça sempre o melhor. Prepare-se para o pior. Então, confie no Eterno e você alcançará a vitória.
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1: 10:13.
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3: 10:32.
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12: 10h52.
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8: 11:30.
9: Bom dia!
8: Bom dia!
9: Bom dia!
8: Bom dia!
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10: Olá, amigos ouvintes de todo o estado do Paraná. Uma boa
9: terça-feira a todos. Estamos aqui falando direto dos estúdios da Farcom, a Federação das Rádios Comunitárias do Estado do Paraná. Eu sou Darlan Martins e apresento a partir de agora o programa Fala Paraná, o programa da família paranaense. Junto comigo estão Magno Pinelli e Adriele de Oliveira. Olá, Magno, seja bem-vindo ao nosso programa desta terça-feira.
10: Olá, Darlan e Adriele, olá, ouvintes do programa Fala Paraná. Hoje é dia 21 de julho, vamos então com a previsão do tempo para o nosso estado. Uma nova frente fria avança sobre a metade sul do Paraná, favorecendo a ocorrência de chuva forte e temporais isolados, em especial da tarde para a noite. As mudanças de tempo são gradativas e não atingem todas as regiões. Na faixa norte e leste, segue mais quente e com predomínio de sol. Curitiba tem hoje mínima de 15, máxima 26 graus. Umuarama, mínima 21, máxima 31 graus. Maringá tem mínima 18, máxima 29 graus. Francisco Beltrão, mínima 17, máxima 25 graus. Estamos chegando novamente para apresentar este programa da Farcom em parceria com as rádios comunitárias do estado do Paraná.
9: Olá, Adriele, seja bem-vinda ao nosso Fala Paraná de hoje. Vamos saudar nossos amigos paranaenses que nos ouvem através de uma das nossas mais de 150 rádios parceiras da Farcom.
11: Olá, Darlan e Magno, olá, ouvintes do Fala Paraná. Hoje vamos mandar um abraço especial para os nossos amigos de Araruna, que nos ouvem pela Cidade FM, de Açaí, que nos ouvem pela Estúdio FM, de Astorga, que nos ouvem pela Interativa FM Santuário, de Bela Vista da Caroba, que nos ouvem pela Raízes FM, e de Bituruna, que nos ouvem pela Bituruna FM.
9: Muito bem, Adriele, o nosso carinho a todos os nossos amigos ouvintes, em especial das cidades que você acabou de citar. Vamos então abrir os nossos trabalhos, trazendo as principais manchetes do dia.
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10: Os principais jornais do estado trazem hoje as seguintes manchetes. Pela Gazeta do Povo, cientista do Paraná vence prêmio alemão por pesquisa contra câncer agressivo.
11: Ainda no plano estadual, o jornal Folha de Londrina traz hoje: feira leva serviços públicos para a população de Cornélio Procópio.
10: Encerrando o giro das manchetes estaduais, temos o portal G1. Adolescente de 15 anos, suspeito de cometer atentado a tiros em Campo Mourão, se apresenta em delegacia. Ex-prefeita de São João do Ivaí é condenada por facilitar processo seletivo para contratar tia como professora.
9: Estas são as manchetes das notícias de hoje, dos principais jornais e sites do estado. E a seguir, fique conosco, pois está no ar o programa Fala Paraná.
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2: Muito bem, estamos de volta com o Fala Paraná. Para iniciarmos os nossos giros de notícias pelas mais diversas regiões do nosso estado, através das nossas rádios parceiras da Farcom. Vamos então para o primeiro giro de hoje. Magno, por onde vamos começar a nossa viagem pelo Paraná?
3: Darlan, neste primeiro giro de notícias desta terça-feira, vamos até a região do extremo oeste do Paraná. Estamos na linha com a repórter Daniele Reiter, da Rádio Liberdade FM de Santa Helena. Olá, Daniele, o que você traz de notícias desta região para nossos ouvintes do programa Fala Paraná?
4: Olá, ouvintes que se informam no Fala Paraná, trazendo notícia aqui do Oeste Paranaense, trazendo notícia no âmbito estadual, falando sobre o Paraná, falando sobre educação. O Paraná cortou pela metade o número de vagas do ensino de jovens e adultos, o EJA. O modelo está projetando um atraso de 1 a 3 anos na redução do analfabetismo funcional aqui no nosso estado, no Paraná. Em 2019, todas as redes de ensino do Paraná somavam 172 mil matrículas no EJA. Em 2025, esse número caiu de 172 para 75 mil, uma queda de 56% em 6 anos. Junto com as vagas do EJA, a rede estadual eliminou 127 mil vagas no ensino noturno. O noturno é a modalidade que permite os trabalhadores, aí, a maioria dos trabalhadores, de estudar, né? O censo demográfico de 2022 mostrou que mais de 2 milhões de paranaenses acima de 18 anos não tinham sequer um ensino fundamental completo. Hoje, dos adultos do Paraná, 45,8% da população adulta do estado não concluíram o ensino médio. Com informações para a programação da Farcom, Liberdade FM, Santa Helena, Daniele Reiter.
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2: Vocês ouviram então o primeiro giro de notícias regionais do programa de hoje, trazido por uma das nossas rádios parceiras. E já vamos direto com mais informações exclusivas, agora de outra região do estado. Adriele, conte pra gente para onde vamos e qual repórter está na linha aguardando para participar conosco.
5: Darlan, vamos agora até a região norte do estado. Estamos na linha com o repórter André Luiz, da Rádio Interativa FM Santuário de Astorga. Olá, André. O que você traz de notícias dessa região para os nossos ouvintes do programa Fala Paraná?
6: Olá, ouvintes do Fala Paraná. Estado de saúde dos sobreviventes do tiroteio em Campo Mourão. Veridiana Gaia Menin Machado Sati, de 40 anos, permanece internada na Santa Casa da Misericórdia de Campo Mourão. Segundo o boletim médico divulgado, a paciente segue sob cuidados intensivos, recebendo assistência contínua da equipe multiprofissional. Outra vítima do ataque, Isabela Carvalho, passou por uma cirurgia no último sábado. O procedimento realizado foi uma evisceração do globo ocular com a reconstrução da órbita. A cirurgia do globo ocular consiste na retirada da estrutura interna do olho, enquanto a parte externa é preservada. A reconstrução da órbita é feita para recuperar a região ao redor do olho formada por ossos e tecidos que dão sustentação ao globo ocular. Segundo familiares por meio das redes sociais, o procedimento ocorreu bem. Isabela está no quarto e seguirá em recuperação. O tiroteio aconteceu na última sexta-feira, dia 17, em um estabelecimento comercial de Campo Mourão. 2 homens morreram no local e outras 3 pessoas ficaram feridas. O caso segue sendo investigado pela Polícia Civil. As vítimas fatais foram identificadas como Márcio Geraldo, de 43 anos, e Maicon Cavalcante, de 38 anos. Outras 3 pessoas, de 23, 40 e 41 anos, ficaram feridas. Uma das hipóteses levantadas é de que Veridiana seria o alvo do ataque. O motivo do crime, no entanto, ainda é apurado pela polícia. Diretamente da redação da Interativa FM Santuário de Astorga, André Luiz, para o Fala Paraná.
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1: Amigos paranaenses, vocês ouviram o nosso segundo giro de notícias regionais pelas rádios parceiras da Farcom. Fique ligado, porque daqui a pouco teremos uma nova rodada.
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1: Para você que nos ouve em cada canto deste maravilhoso estado do Paraná, através da rádio comunitária e da sua cidade, é sempre um prazer estar aqui contigo. E agora vamos trazer informação e conhecimento com o nosso quadro temático de hoje. Magno, conte pra gente quem estará conosco e qual o tema do quadro do dia.
2: Darlan, o nosso quadro temático de hoje é com Camila Pazuello, que irá abordar o tema Alimentos que aumentam a imunidade. Vamos conferir.
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4: Olá a todos os ouvintes. Vou falar um pouquinho para vocês sobre os alimentos, né, que aumentam a nossa imunidade. Eles vão ter propriedades benéficas, né, que vão estar ajudando aí nesse protocolo. Então a gente tem frutas e vegetais ricos em vitaminas, minerais e os antioxidantes. Então a gente tem as frutas cítricas, a laranja, o limão, o kiwi, o morango. E vegetais, a gente pode estar citando o brócolis, o espinafre e o pimentão, que são ótimas opções lá. Os alimentos ricos em zinco, né, também, carnes magras, os frutos do mar e as leguminosas. Lembrar que nós não tem só o feijão, temos a lentilha também, as nozes e as sementes lá. Sem esquecer dos probióticos, que também, né, estão muito em alta aí, o iogurte, o kefir, o alho e a cebola, que também possuem propriedades antimicrobianas e contribuem aí para a imunidade, e as castanhas, como a gente já falou, que são riquíssimas aí em ácidos graxos e vitamina E. Né? Pensando nisso, como que a gente monta, né, essa dieta? Então, sempre pensar em variedade, né, o equilíbrio, né? Então sempre ter uma variedade, esse equilíbrio, pensar em cores, né? Quanto o prato mais colorido, mais rico em nutrientes, eles estão presentes. E sem esquecer também da hidratação, da água, né? Da gente ingerir aí a água todo dia, e ela é muito importante, tá? Muitas pessoas também perguntam sobre a suplementação. Ela ajuda? Ela ajuda, né? Mas, no entanto, ela não substitui uma boa alimentação. E sempre lembrar de procurar, né, um médico ou uma nutricionista lá. Então, os hábitos, né, que beneficiam essa para a imunidade. Então, não tem só os alimentos, mas o exercício físico, o sono adequado, também são técnicas aí que ajudam nesse processo todo.
2: Vocês ouviram o nosso quadro Momento Saúde com Camila Pazuello, que hoje tratou do tema Alimentos que aumentam a imunidade.
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1: Já estamos de volta, e para você que está nos ouvindo aí pela rádio comunitária da sua cidade, e fazemos um convite especial. Participe conosco dos próximos programas Fala Paraná, com sugestões de notícias e informações. E como fazer isso? Muito fácil. Envie uma mensagem para o nosso WhatsApp, DDD 41 98437 1253. Vamos de informação? Vamos chamar então mais um giro de notícias pelo Paraná.
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1: No nosso programa de hoje já tivemos a participação de rádios de algumas regiões do nosso estado. E agora teremos mais notícias exclusivas para você, amigo ouvinte. Adriele, apresente aos nossos amigos qual repórter está pronto na linha para trazer mais um giro.
6: Darlan, vamos agora até a região do Norte Pioneiro. Estamos na linha com o repórter Marcelo Moraes, da Rádio Cidade FM de Jacarezinho. Olá, Marcelo. O que você traz de notícias dessa região para os nossos ouvintes do programa Fala Paraná?
7: Olá, ouvintes do Fala Paraná. O Norte Pioneiro em transformação. A duplicação de 50 quilômetros da BR-153 entre Jacarezinho e Santo Antônio da Platina está transformando a infraestrutura do Norte Pioneiro. A obra, que integra um pacote de investimentos da EPR Litoral, promete mais segurança e desenvolvimento, com entrega prevista para o início de 2027. O trecho principal liga diretamente às cidades de Jacarezinho e Santo Antônio da Platina. O prazo final para entrega de toda a extensão duplicada está programada para o início de 2027. Além das novas pistas, o projeto inclui construção de diversas pontes, como a nova ponte sobre o rio Ubá e viadutos. O projeto movimenta a economia local e gera cerca de 10 mil empregos diretos e indiretos na região. Com mais faixas e pistas separadas, a rodovia reduzirá o risco de acidentes graves, facilitando também o escoamento da produção agrícola. Com frentes simultâneas espalhadas ao longo do trecho, as obras avançam em ritmo acelerado, movimentando trabalhadores, máquinas e toda a cadeia produtiva da região. Escavação, aterro, drenagem, pontes e viadutos, cada serviço acontece ao mesmo tempo, com planejamento e responsabilidade. O Norte Pioneiro está sendo transformado e esse processo acontece todos os dias. Marcelo Moraes, da Rádio Cidade FM de Jacarezinho, Norte Pioneiro do Paraná, para o programa Fala Paraná.
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1: Você ouviu mais informações exclusivas do Sistema Farcom, o maior sistema de comunicação do rádio paranaense. E já vamos direto para outro ponto do estado, saber o que é destaque por lá. Magno, e agora, para onde vamos? E quem vai participar conosco, trazendo mais um giro de notícias?
2: Darlan, vamos agora até a região noroeste do estado. Estamos na linha com o repórter Beto Neves, da Rádio Escala FM de Paranavaí. Olá, Beto. O que você traz de notícias desta região para nossos ouvintes do programa Fala Paraná?
8: Olá, amigos do Fala Paraná. A região noroeste está imbuída no recolhimento de energéticos da marca Mr. Hemp. A Agência Nacional de Vigilância Sanitária, Anvisa, determinou suspensão imediata da venda, a fabricação, distribuição, divulgação e o uso de todos os energéticos da marca Mr. Hemp em todo o Brasil. A medida também obriga o recolhimento dos produtos que já estão no mercado. Segundo a Anvisa, a decisão foi tomada porque a fabricante não apresentou os estudos de estabilidades exigidos para comprovar que a bebida mantém suas características de segurança, composição, qualidade durante todo o prazo de validade. Além disso, a empresa não comprovou ainda a regularização dos produtos junto ao Sistema Nacional de Vigilância Sanitária, requisito que é obrigatório para comercialização. A orientação é para que os supermercados, distribuidoras, lojas de conveniência e demais estabelecimentos retirem imediatamente os produtos das prateleiras. Consumidores que já adquiriram energético também devem interromper o consumo até que a situação seja regularizada pelas autoridades sanitárias. Aqui na região noroeste do Paraná, a recomendação vale para os municípios de Paranavaí, Maringá, Umuarama, Cianorte, Luanda e cidades vizinhas. Os comerciantes devem verificar seus estoques e seguir as determinações da vigilância sanitária. Isso para evitar penalidades e garantir a segurança dos consumidores. A Anvisa reforça ainda que a medida tem caráter preventivo e busca proteger a saúde da população, assegurando que apenas produtos que atendam às exigências sanitárias permaneçam disponíveis no mercado brasileiro. Na Central de Informações da Rádio Escala FM em Paranavaí, repórter Beto Neves.
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1: Voltamos com o nosso Fala Paraná e sem perder tempo, vamos conversar com outra região do estado, saber as notícias de lá. Adriele, quem está na linha para trazer o nosso último giro do programa de hoje?
6: Darlan, no último giro de hoje, vamos até a região dos Campos Gerais. Estamos na linha com o repórter Fabiano Marcos, da Rádio Comunitária Ivaí FM, de Ivaí. Olá, Fabiano. O que você traz de notícias dessa região para os nossos ouvintes do programa Fala Paraná?
15: Olá, amigos e ouvintes do programa Fala Paraná. Na última quarta-feira, dia 15, a Câmara Municipal de Ivaí se reuniu para uma sessão extraordinária. Em pauta era análise do projeto de lei encaminhado pelo Poder Executivo em regime de urgência. A proposta autoriza a abertura de crédito adicional suplementar de até R$3.886.000 no orçamento municipal desse ano. Segundo a justificativa apresentada pelo prefeito Orli Antônio Camargo de Cristo, os recursos serão destinados ao reforço de dotações orçamentárias para garantir o pagamento da folha de pessoal, manutenção do transporte escolar e cobertura de despesas com serviços prestados por pessoas jurídicas, assegurando a continuidade de alguns serviços públicos essenciais. O executivo informou que durante a execução do orçamento foi constatada insuficiência de saldo em algumas dotações, tornando necessária a suplementação para evitar prejuízos ao funcionamento da administração pública e ao cumprimento de obrigações legais contratuais. Para que esse recurso possa ser utilizado, a Prefeitura Municipal reduziu os investimentos na Secretaria de Promoção e Assistência Social, também na Secretaria de Educação e Cultura, Fundo Municipal de Saúde. A sessão extraordinária teve ausência de 2 vereadores e foi aprovada por unanimidade pelos vereadores presentes. Essas são as informações da cidade de Ivaí. Eu sou Fabiano Marcos para o programa Fala Paraná.
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1: Muito bem, vocês ouviram o nosso último giro de notícias regionais do programa de hoje, pelas rádios parceiras da Farcom. Agora vamos entrar em contato com a nossa correspondente em Curitiba, a jornalista Vanessa Ricardo, que traz notícias de hoje da capital do Paraná.
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1: Olá, Vanessa, seja muito bem-vinda. O que você tem aí da capital para os nossos ouvintes do programa Fala Paraná?
16: Olá, Darlan. Olá a todos os nossos ouvintes. Curitiba começou a operar desde ontem os primeiros consultórios digitais da rede municipal de saúde. Nesta fase inicial, 5 unidades básicas passam a oferecer teleconsultas médicas pelo Sistema Único de Saúde, com apoio presencial de profissionais na própria rede. Os consultórios foram instalados nas unidades Guaíra, no bairro Guaíra, Nossa Senhora do Sagrado Coração, Habitação, no Pinheirinho, Ouvidor Pardinho, no Rebouças, Moradias da Ordem, no Tatuquara e Nossa Senhora da Luz, na Cidade Industrial de Curitiba. Segundo o prefeito Eduardo Pimentel, os moradores poderão utilizar o serviço mesmo sem agendamento prévio. A expectativa da prefeitura é ampliar o acesso à atenção primária e também agilizar o atendimento à população.
17: Médicos com especialistas já na entrada da unidade de saúde, para otimizar o tempo de quem utiliza. Às vezes o paciente vem na unidade de saúde e não está com a consulta marcada. Ou nós já temos a consulta online através do aplicativo, mas às vezes o pacote de dados que ele tem no celular dele não é o suficiente ou não tem o Wi-Fi na sua casa. Então ele pode vir à unidade de saúde, que ele vai passar por uma triagem rápida e será atendido no auto teleatendimento.
16: A secretária municipal da saúde, Tatiane Filipac, também falou, Darlan, que a implantação dos consultórios digitais também deve ajudar a reduzir a demanda por atendimentos nas unidades de pronto atendimento, as UPAs, ao ampliar o acesso da população a consultas na atenção primária.
18: Inovação no serviço público que amplia acesso. Aqui nós temos um servidor que nós chamamos de apoio digital, que vai pegar na mão do cidadão quando ele chega, desde o totem, e vai até o momento da consulta dele, acompanhá-lo nesta jornada. Sai, explica a receita, agenda as nossas consultas externas. E um ponto importante, o grande desafio, que é aquele quantitativo excessivo nas UPAs em alguns momentos, em que nós acompanhamos um tempo de espera muito grande, porque ali chega o paciente que veio aqui e não tinha consulta. Ele vai para a unidade de pronto atendimento, sobrecarrega, vai estourar o tempo de espera. Então é mais uma estratégia, inclusive, para apoiar a urgência e emergência, atender o que nós entendemos que é a prioridade.
16: A previsão é que o sistema seja expandido para todas as unidades de saúde aqui da capital até 2027. E com a implantação completa, a prefeitura estima ampliar em mais de 4 mil consultas por dia a capacidade de atendimento da rede municipal de saúde. Eleitores já podem solicitar transferência temporária do local de votação. Começou ontem, segunda-feira, o prazo para solicitar a transferência temporária de eleitores e o voto em trânsito para as eleições deste ano. O pedido pode ser feito até dia 20 de agosto por eleitores com situação regular na Justiça Eleitoral. A solicitação pode ser realizada presencialmente em um cartório eleitoral ou também através do autoatendimento eleitoral para quem já tem a biometria cadastrada. Lembrando que é necessário apresentar um documento oficial com foto. A transferência temporária permite que o eleitor vote em uma sessão eleitoral diferente da habitual. Após as eleições, o cadastro retorna automaticamente ao local de origem, sem a necessidade de um novo pedido. Já o voto em trânsito é destinado a quem estará em outro município no dia da eleição. E lembrando que a cidade escolhida deve ser uma capital ou um município com mais de 100 mil eleitores. Se o novo local estiver no mesmo estado do domicílio eleitoral, será possível votar para todos os cargos. Em outro estado, a votação será apenas para presidente da República. O atendimento presencial nos cartórios eleitorais é realizado de segunda a sexta-feira, das 12 horas às 18 horas. A Assembleia Legislativa do Paraná começou a votar esta semana projetos voltados à acessibilidade, à saúde e à proteção dos direitos de crianças e de pessoas com deficiência. Entre as propostas em pauta está a que determina a instalação de fraldários acessíveis em estabelecimentos privados de grande circulação. Os espaços deverão contar com bancada em tamanho adequado, inclusive para adultos, além de lavatório e equipamento para higiene das mãos. A medida também vale para locais como shopping centers, supermercados, cinemas, estádios, ginásios e casas de espetáculo. Também, em primeiro turno, será analisado um projeto que garante a pacientes menores de idade o direito de serem acompanhados pelos pais ou acompanhantes, ou pelos responsáveis legais, durante consultas em hospitais hospitais e unidades de saúde da rede pública e privada. A proposta prevê que as instituições ofereçam condições para permanência de acompanhantes durante o atendimento. Já em segundo turno, os deputados voltam a discutir o projeto que cria a campanha permanente de aconselhamento genético do Paraná. A iniciativa busca ampliar o acesso à orientação sobre doenças hereditárias, incentivar consultas antes da gravidez e também fortalecer ações de prevenção e diagnóstico precoce de doenças genéticas e raras. A sessão plenária está marcada para acontecer às 14h30 e sempre tem transmissão ao vivo pela TV Assembleia e pelas redes sociais. Por hoje é só, Darla, eu fico por aqui, volto amanhã com mais notícias.
1: Obrigado, Vanessa, que falou direto de Curitiba, trazendo as notícias do dia da capital do Paraná.
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2: É isso aí, encerramos mais uma edição do programa Fala Paraná, agradecendo de forma especial a você, ouvinte, pela sintonia neste horário, aí na sua rádio comunitária, que para nós é um sinal de prestígio pela sua audiência.
6: Obrigada aos ouvintes do nosso Fala Paraná, um programa feito com muito carinho para vocês, através da união e parceria de mais de 150 rádios comunitárias espalhadas pelo estado.
1: Agradeço a você, Adriele, ao Magno e ao nosso editor Márcio pelos trabalhos de hoje e a todos aqueles que colaboraram para a realização deste programa, transmitido para todo o estado, através das nossas rádios parceiras filiadas à Farcom, Federação das Rádios Comunitárias do Paraná. Lembrando que amanhã, quarta-feira, estaremos de volta no mesmo horário aqui na sua rádio comunitária. Obrigado a todos pelo carinho da sua audiência e fiquem com Deus.
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1: Salmo 80. Ouve, ó pastor de Israel, ajunta todas as ovelhas de José. Lança raios de luz do teu trono deslumbrante, para que Efraim, Benjamim e Manassés possam ver por onde estão indo. É hora de sair da cama. Já dormiste o bastante? Vem correndo antes que seja tarde. Deus, faz-nos voltar e faz brilhar a tua face sobre nós, e assim seremos salvos. Ó eterno Senhor dos exércitos de anjos, até quando parecerás um vulcão adormecido? Até quando teu povo clamará por fogo e enxofre? Tu nos deste lágrimas como alimento. Lágrimas salgadas à vontade é o que temos para beber. Tu nos obrigaste ao papel de ridículo diante dos amigos, e nossos inimigos não param de zombar de nós. Deus, faz-nos voltar e faz brilhar a tua face sobre nós, e assim seremos salvos. Lembra-te de quando trouxeste uma vinha nova do Egito? Limpaste os arbustos e as roseiras e plantaste uma vinha para ti. Preparaste o bom solo, as raízes eram profundas e a vinha encheu a terra. Tua vinha cresceu alta e fez sombra nas montanhas, até os gigantescos cedros pareciam minúsculos. Ela se estendeu para oeste na direção do mar e para leste na direção do rio. Então, por que não proteges mais tua vinha? Os viajantes pegam uvas à vontade. Porcos selvagens correm através dela e a esmagam. Os roedores mordiscam o que sobrou. Senhor dos exércitos de anjos, transforma nosso caminho. Descobre o que aconteceu e cuida da tua vinha que plantaste com tanto carinho, a vinha que criaste a partir de um broto. Aos que se alegraram de vê-la incendiada, mata-os com um olhar. Depois, segura na mão daquele que foi teu filho favorito, que criaste até a idade adulta. Nunca mais viraremos as costas para ti. Dá vida a nossos pulmões para que possamos gritar teu nome. Deus, faz-nos voltar e faz brilhar a tua face sobre nós, e assim seremos salvos.
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2: Salmo 77. Grito ao meu Deus com todas as minhas forças. Ele ouve. Quando eu estava com problemas, recorri ao meu Senhor. Minha vida era uma ferida aberta que não se curava. Quando os amigos diziam, tudo vai ficar bem, eu não acreditava numa única palavra deles. Eu me lembrava de Deus e balançava a cabeça, torcia as mãos de ansiedade. Ficava acordado a noite toda, sem ao menos cochilar. Nem sabia dizer o que me incomodava. Recordava os meus dias, ponderava os anos passados. Dedilhava meu violão a noite toda, pensando num jeito de reorganizar a minha vida. Será que o Senhor nos abandonou de vez? Ele nunca sorrirá outra vez? Seria seu amor tão inconstante? Estaria revogada sua promessa de salvação? Teria Deus se esquecido de como ele age? Será que ele, enraivecido, simplesmente nos deixou? Que situação a minha, eu disse. O Deus Altíssimo fechou as portas bem na hora em que eu preciso dele. Que situação a minha, eu disse. O Deus Altíssimo fechou as portas bem na hora em que eu

0: Tiraste teu povo da pior situação possível. Resgataste os filhos de Jacó e José. O oceano te viu em ação, ó Deus, e tremeu de medo. O oceano profundo estava morto de medo. As nuvens expeliram baldes de chuva. O céu explodiu num trovão, em flechas, reluzindo aqui e ali. Do redemoinho veio a voz de trovão. Os relâmpagos expuseram o mundo à claridade. A terra vacilou e tremeu. Andaste em linha reta pelo oceano. Caminhaste através do oceano que rugia. Mas ninguém te viu chegar ou sair. Escondido nas mãos de Moisés e Arão, conduziste teu povo como um rebanho de ovelhas.
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0: Salmo 83. Não me excluas, ó Eterno. Não me trates com o silêncio, ó Deus. Teus inimigos estão lá fora fazendo algazarra. Os que odeiam o Senhor estão vivendo bem. Eles tramam matar teu povo e conspiram para roubar teus tesouros. Vamos varrer esta nação da face da terra, dizem, e riscar o nome de Israel dos livros. Agora mesmo estão pensando juntos, fazendo planos para se livrarem de ti. Edom e os ismaelitas, Moabe e os agarenos, Gebal, Amon e Amaleque, a Filístia e o povo de Tiro. E agora a Síria se juntou a eles, reforçando a gangue de Ló. Faz a eles o que fizeste a Midian, a Císera e a Jabim no riacho de Quizon. Eles foram derrotados em Endor, viraram esterco de jardim. Elimina os líderes deles, como fizeste com Oreb e Zeeb. Reduz seus príncipes a nada, como Zeba e Zalmuna, que se vangloriaram inutilmente. Estamos roubando tudo e nos apossando dos jardins de Deus. Ó Deus, já perdi a paciência com eles. Acaba logo com essa gente. Eles são ervas no solo improdutivo do deserto, galhos chamuscados no chão queimado. Retira o ar deles, até que ofegantes digam o teu nome, Eterno. Leva-os até o limite e deixa-os lá, pendurados, desamparados. Então, aprenderão teu nome, Eterno, o único e incomparável Deus Altíssimo sobre a terra.
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10: Provérbios, capítulo 21. A boa liderança é um riacho controlado pelo Eterno. Ele o direciona para o lado que escolher. Nós avaliamos nossos atos pelas aparências, mas o Eterno examina nossos motivos. Viver com pureza diante de Deus e tratar o próximo com justiça dizem mais ao Eterno que um ato religioso. A arrogância e o orgulho, marcas inconfundíveis dos perversos, são pecados e ponto final. O planejamento cuidadoso dá a você a dianteira na longa corrida. A pressa e a correria deixam você para trás. Você pode chegar ao topo com mentiras e trapaças, mas receberá apenas ilusão e a sua promoção será a morte. Os perversos são enterrados vivos com seus ganhos ilícitos, porque eles se recusaram a usá-los para ajudar os outros. Motivos confusos transformam a vida num emaranhado. Os motivos puros levam você pelo caminho direito. Melhor é viver sozinho numa cabana caindo aos pedaços que morar numa mansão com uma esposa resmungona. A alma do perverso tem prazer na confusão. Ele não sente nada pelos amigos e vizinhos. O insensato só aprende do jeito mais difícil. Mas os sábios aprendem muito escutando. Quem é fiel verá que Deus faz justiça por meio dos perversos. O mal que eles planejaram será desfeito. Se você rejeitar o clamor do pobre, também seus clamores não serão respondidos. O presente dado de forma discreta acalma a pessoa irritada. O presente sincero ameniza o temperamento difícil. Os justos festejam quando a justiça triunfa. Mas para quem trabalha para o mal, esse é um dia triste. Quem se desvia do que é correto acabará se reunindo com os mortos. Você é viciado em tudo que dá prazer? Que vida vazia! A busca do prazer nunca é satisfeita. O mal planejado contra um justo voltará para o perverso. De fato, o acertará em cheio como um bumerangue. Melhor é viver numa tenda no deserto que com uma esposa irritada e resmungona. As coisas valiosas estão seguras na casa do sábio. Os insensatos acabam com tudo. Quem sai caçando o que é justo e bom, encontra a própria vida. E que vida! Mesmo uma cidade bem defendida, cheia de soldados, desmoronará diante da sabedoria do sábio. Vigie suas palavras e controle a língua. Você salvará você mesmo de muita desgraça. Você conhece os nomes insolente, sem vergonha, blasfemo, todos de pavio curto e descontrolados. O preguiçoso acaba morrendo de fome, porque não tem coragem de se levantar para trabalhar. Os pecadores estão sempre desejando o que não têm, mas quem é fiel a Deus está sempre ajudando quem precisa. O ato religioso dos perversos é inaceitável. Pior ainda é quando praticam querendo vantagens. O testemunho mentiroso não é convincente, mas quem fala a verdade é respeitado. Os inescrupulosos vivem fingindo. As pessoas honestas estão seguras de seus passos. Nenhum plano, nenhuma maquinação, nenhuma invenção jamais vencerão o eterno. Faça sempre o melhor. Prepare-se para o pior. Então, confie no eterno e você alcançará a vitória.
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0: FM e a hora certa.
1: 1:14.
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1: Oi, gente, boa tarde. Como vocês estão? Espero que vocês estejam bem. Estamos começando mais uma edição do programa Só Toca Top, apresentado de segunda a sexta-feira, das 14 horas às 16 horas. Locutora Jéssica Caroline, trazendo um programa extraordinário de repertório, com os grandes sucessos do sertanejo, os maiores lançamentos do momento e aqueles modões sertanejos inesquecíveis que marcam gerações, além de trazer para você as melhores notícias dos artistas mais consagrados do Brasil. Um programa com muita música, informação e entretenimento, do jeito que o povo brasileiro gosta. E você já pode participar através do nosso WhatsApp 43 99100 1026. Hoje, dia 21 de julho de 2026, terça-feira, e aniversário de um nome conhecido da música no cenário nacional, a cantora Amelinha e compositora brasileira, dona de grandes sucessos da MPB, como Frevo Mulher, que nasceu no dia 21 de julho de 1950, e também do Luiz Carlos da Vila, o saudoso sambista e compositor carioca, autor de vários clássicos, que nasceu em 21 de julho de 1949. E hoje celebramos oficialmente o Dia Nacional do Garimpeiro no Brasil, uma data instituída para homenagear o trabalhador que atua na extração de minerais e pedras preciosas. O dia também é marcado por outras datas importantes, como o Dia da Memória aos Mortos da Marinha em Guerra, uma data dedicada a homenagear os militares e marinheiros brasileiros que perderam a vida em conflitos navais. E que essa semana seja repleta de graça, sabedoria e proteção divina. Que cada desafio seja vencido com fé. Se Deus é por nós, quem será contra nós? E bora trazer os assuntos mais comentados do momento. A cantora Ana Castela usou as redes sociais para defender o pai, Rodrigo Castela, após um internauta insinuar que ele depende financeiramente da filha.

polêmica que começou depois que a boiadeira Ana Castela compartilhou uma foto ao lado do veterano no camarim de um show e um seguidor afirmou que ele vive do dinheiro da filha. Em resposta, a sertaneja fez questão de destacar a trajetória do pai e, na sequência, a cantora reforçou a defesa.

Roberto Carlos alertou os fãs sobre um vídeo falso que circula nas redes sociais, criado com inteligência artificial. O conteúdo que usa sua imagem e uma voz clonada para divulgar o suposto tratamento de saúde.

cantor Roberto Carlos afirmou que nunca gravou esse vídeo, não autorizou o uso de sua imagem ou voz e não tem qualquer relação com o tratamento, o produto ou suposto médico citado. Ele também pediu que o público não compartilhe o material, destacando que esse tipo de conteúdo engana as pessoas e pode causar prejuízos. Roberto reforçou que qualquer informação oficial sobre ele será divulgado apenas por seus canais oficiais.

manda um alô especial para o Atílio de Cunha, São Paulo, a Lourdes Cachefo da Rua 7, o Valdir da Pitada da Chefe, agradecendo vocês pela audiência e essa nova semana que traga novas oportunidades, novos recomeços, que Deus esteja em cada detalhe de cada dia. Abençoada terça-feira. E abrindo o programa, só toca top com ele, Gustavo Lima, com seu novo single, Bala Alojada, lançado nas plataformas digitais, essa faixa que marca o retorno do cantor ao formato de gravação ao vivo, responsável por alguns dos maiores sucessos de sua carreira, registrada durante a Festa do Peão de Americana, no interior de São Paulo. A música, que traz a interpretação característica do artista, aliada à participação do público presente em um dos principais eventos do calendário sertanejo brasileiro, Bala Alojada, também reforça elementos já conhecidos do repertório do cantor, ao combinar a sonoridade sertaneja com influências da baixada, que aborda o processo de superação de um amor que permanece vivo na memória. A metáfora da bala alojada no peito serve como um ponto central da narrativa, sugerindo que certas dores precisam ser curadas lentamente. O artista também já prepara o lançamento de Cicatrizes, uma faixa gravada na mesma apresentação em Americana, e que deve chegar às plataformas nas próximas semanas.

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dupla de sucesso antes da fama, foram dois irmãos que enfrentaram dificuldades, incertezas e desafios que poderiam ter feito muita gente desistir, mas eles escolheram continuar acreditando. As histórias deles mostram que a diferença entre os vencedores e os que ficam pelo caminho nem sempre está só no talento, no dinheiro ou nas oportunidades. Muitas vezes está na persistência, está na coragem de seguir em frente quando tudo parece dar errado. Leandro e Leonardo transformaram sonhos em realidade porque não desistiram deles. E talvez essa seja a maior lição de sua trajetória. Quem mantém a fé no próprio caminho e continua lutando mesmo diante das adversidades, já que está mais perto da vitória do que imagina. E a cantora Simone Mendes compartilhou nas redes sociais que viveu uma situação inusitada.

cantora Simone Mendes contou que foi ao supermercado e, após fazer as compras, decidiu parar para almoçar no restaurante que fica dentro do estabelecimento. Em seguida, a sertaneja detalhou que as funcionárias do restaurante ficaram surpresas ao perceberem que ela estava no local comendo um prato feito de R$23,90. Ela mesmo e disse que estava contente e satisfeita com a escolha.

mais um famoso se expôs e mostrou que a fama cobra um alto preço da saúde mental.

Pericles revelou que no auge do sucesso em carreira solo, com agenda lotada de shows e compromissos, atravessou um severo período de depressão. A revelação do cantor serve de alerta, pois como muitos, Pericles também resistiu em procurar ajuda profissional, o que só fez quando a situação havia chegado a um limite perigoso. Depois de fazer acompanhamento clínico, Pericles superou o momento de grave depressão e reforçou o alerta para a atenção que todos devem dar à saúde mental, que muitas vezes é negligenciada.

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1: E vamos atender o pedido musical do Volinês Ferreira. Ele quer ouvir a música Tu, do cantor Júlio César. Agradeço você pela sua participação e pela sua audiência. E que essa semana venha leve, abençoada e cheia de propósito nas mãos de Deus. Que não falte paz, força, proteção e sabedoria para cada escolha. Que o Senhor caminhe à frente, abrace os nossos planos e transforme cada dia em bênção. Feliz terça-feira!

0: linda.
1: Abacaxi, foi.
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3: 12h55.

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6: Pelo horário de Brasília, 15h04. Programa Só Toca Top, com os maiores lançamentos do momento, as músicas mais tocadas do Brasil, aquelas músicas atemporais que são lançadas nas plataformas e que estão emplacando nas paradas musicais com a trilha sonora da sua vida. Além de trazer para você todas as informações dos bastidores, dos artistas mais famosos do Brasil. E você pode participar realizando o seu pedido musical através do nosso WhatsApp 43991001026. E o tempo em 1º de maio está ensolarado com a temperatura atual de 28 graus Celsius. Para o restante do dia, a temperatura máxima deve atingir 31 graus Celsius durante a tarde. E uma mudança no tempo está prevista a partir de amanhã, trazendo chuva e queda acentuada nas temperaturas. Já na quinta-feira e na sexta-feira, a tendência é de redução das temperaturas em função dessa frente fria. As temperaturas ficam mais amenas, especialmente no amanhecer, e mais agradáveis durante a tarde, mas não sobe tanto quanto nos últimos dias. E que a nossa semana seja abençoada e repleta de felicidade. Uma boa semana para vocês. E a cantora Ana Castela surgiu cantando o hit Nosso Quadro para as crianças do projeto Juju for África. E o momento viralizou nas redes sociais.

Recentemente, a artista Ana Castela também contribuiu para a compra de mais de 500 kits de material escolar que foram destinados a estudantes da comunidade. A ONG brasileira, que foi fundada em 2017 com o objetivo de combater a fome e transformar o meio social de crianças e famílias em situação de extrema vulnerabilidade no continente africano.

a nova atualização mostra que o cantor Netinho continua enfrentando o tratamento com disciplina, determinação e esperança.

Como transformar sua rotina hospitalar em uma mensagem de superação, o cantor Netinho reforçou a importância do acompanhamento médico, do cuidado com a saúde e da confiança durante todo o processo de recuperação.

Quero mandar um abraço para a Cidinha da Avenida dos Trabalhadores do Jardim São Paulo, o Dino e a Sônia do Residencial do Vale, o pessoal da Papelaria do Júlio. Obrigada pela companhia diária de vocês. E vamos atender o pedido musical do Célio da Rua 101. Ele quer ouvir a música Paineira Velha. E eu agradeço ele pela sua participação diária. E que o nosso dia seja maravilhoso, tranquilo e, acima de tudo, abençoado e cheio da presença de Deus. Abençoada terça-feira para vocês.

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6: Acabamos de ouvir Murilo Huff com Marília Mendonça, Dois Enganados. Amanhã, Marília Mendonça completaria 31 anos. Mesmo após sua partida, a rainha da sofrência continua viva na memória de milhões de fãs que seguem encontrando conforto, identificação e emoção em suas músicas, seu talento, sua autenticidade e o legado que deixou para a música brasileira. Atravessam gerações. Marília pode não estar mais entre nós, mas sua voz e sua história permanece eterna no coração do público. E ela está sempre de volta em forma de música. Amanhã, Marília Mendonça ganhará uma emocionante homenagem com o lançamento póstumo de Tudo Vai Ficar Bem, a faixa que vai chegar às plataformas digitais e também fará parte da trilha sonora da série documental Marília Mendonça, Sentimento Louco, do Prime Video, a canção que foi escrita pela própria cantora, em parceria com Thales Lessa, Júnior Gomes, Vini Show e Benício Neto, para sempre em todos os cantos. E você com certeza vai conferir em primeira mão aqui no Só Toca Top. E mesmo após décadas do auge da lambada, Beto Barbosa permanece como uma das figuras mais importantes da história da música popular brasileira.

trabalho de Beto Barbosa ajudou a eternizar um ritmo que marcou uma geração e continua despertando nostalgia entre milhões de brasileiros. Hoje o cantor mostra que sua trajetória vai muito além dos grandes sucessos do passado. Ela também é marcada pela superação, pela persistência e pelo carinho permanente do público.

Gabi Martins e Matheus Fidelis não estão mais namorando após reatarem a relação há pouco mais de 3 meses. A confirmação do término que foi anunciada pelo humorista. E agora a gente vai trazer para você alguns bastidores desse término.

até suspeitaram que os dois haviam se ignorado mesmo estando ao mesmo tempo em Miami, nos Estados Unidos. No entanto, os dois se encontraram sim em Miami, mas preferiram não postar nada juntos por já estarem vivendo uma crise na relação. Eles ficaram por algumas semanas tentando se acertar com algumas conversas, mas após a última conversa, Matheus Fidelis decidiu colocar o ponto final de vez. Pessoas próximas ao ex-casal contam que Gabi Martins não vem lidando bem com o término e por isso preferiu ainda não falar muito sobre o assunto. Amigos da ex-BBB afirmam que ela entende que os dois enfrentam muitas discussões, a maioria motivada por ciúmes, mas ela está sofrendo com o término.

quero mandar um abraço para o Valdir Machado, Brasil de Salto do Loandra, Sudeste do Paraná. Ele que está oferecendo uma música para o seu filho João Victor de Araújo, Brasil, que mora aqui em 1º de Maio. E ele está oferecendo a música Aluga-se. E ele escuta pela o site oficial da Luas FM 87,9, agradecendo vocês pela audiência e gratidão pela semana que se inicia. Que seja produtiva, cheia de alegria, paz, fé, sucesso e repleto de bênção. Que cada desafio dessa semana seja vencido com muita fé e determinação.

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6: Fechamos a nossa grade musical com uma música descida. Esse modão que marcou gerações, com Milionário e José Rico, que não foram apenas uma dupla, foram divisor de águas na história da música sertaneja. Vindos de uma trajetória marcada por desafios, transformaram dor, estrada e esperança em canções que atravessaram gerações. Em 2015, o Brasil se despediu de José Rico, mas o legado permanece vivo, pulsando na memória, no rádio, aqui no Só Toca Top e no coração de quem aprendeu a sentir o sertanejo através deles. Estamos caminhando para o encerramento do programa Só Toca Top. Mais uma edição concluída, com toda honra e glória a Deus, agradecendo a você por fazer parte do seu dia, da sua tarde. E lá vamos nós para mais uma semana. Que seja repleta de bênçãos, que Deus nos prepare uma semana de vitórias, com muitas bênçãos em nossas vidas. Fiquem com Deus, até amanhã.

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2: 4:01.

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1: Na presença das Santas Chagas de Jesus, convido você e sua família para este momento abençoado na nossa programação. Vamos juntos colocar nas Santas Chagas de Jesus o nosso pedido de oração, a nossa intenção. Prepare o seu ambiente de oração com as fotos, as roupas de família e, de modo particular, lembrando dos enfermos. Traga os nomes por quem vamos interceder e pedir cura e libertação de todos os sofrimentos e dores.
2: Olá, queridos filhos e filhas, é terça-feira, por excelência, dia que, como obra evangelizar é preciso, rezamos o dia inteiro por todos os doentes que se recomendam às nossas orações. E você pode fazê-lo, 0 operadora 41 3221 6060, dígito 1. Portanto, por todos os que pediram nossa intercessão, rezemos o Terço das Santas Chagas. Em nome do Pai, e do Filho, e do Espírito Santo. Amém. Creio em Deus Pai Todo-Poderoso, Criador do céu e da terra, e em Jesus Cristo, seu único Filho, nosso Senhor, que foi concebido pelo poder do Espírito Santo, nasceu da Virgem Maria, padeceu sob Pôncio Pilatos, foi crucificado, morto e sepultado, desceu à mansão dos mortos, ressuscitou ao terceiro dia, subiu aos céus, está sentado à direita de Deus Pai Todo-Poderoso, de onde há de vir julgar os vivos e os mortos. Creio no Espírito Santo, na Santa Igreja Católica, na comunhão dos santos, na remissão dos pecados, na ressurreição da carne, na vida eterna. Amém. Ó Jesus, divino Redentor, tende misericórdia de nós e do mundo inteiro. Deus Santo, Deus Forte, Deus Imortal, tende piedade de nós e do mundo inteiro. Graça, misericórdia, meu Jesus, nos perigos presentes, cobri-nos com vosso preciosíssimo sangue. Pai eterno, tende misericórdia de nós, pelo sangue de Jesus Cristo, vosso Filho unigênito, tende misericórdia de nós, vos suplicamos. Amém. Neste primeiro mistério do Terço das Santas Chagas, contemplamos a traição de Judas e prisão de Jesus. Como fruto desta dezena das Santas Chagas, vamos pedir por todos os enfermos que estão angustiados em busca de um diagnóstico certo. Rezemos. Eterno Pai, eu vos ofereço as Santas Chagas de nosso Senhor Jesus Cristo para curar as de nossas almas.
3: Meu Jesus, perdão e misericórdia.
1: Pelos méritos de vossas santas chagas.
3: Meu Jesus, perdão e misericórdia.
1: Pelos méritos de vossas santas chagas.
3: Meu Jesus, perdão e misericórdia.
1: Pelos méritos de vossas santas chagas.
3: Meu Jesus, perdão e misericórdia.
1: Pelos méritos de vossas santas chagas.
3: Meu Jesus, perdão e misericórdia.
1: Pelos méritos de vossas santas chagas.
3: Meu Jesus, perdão e misericórdia.
1: Pelos méritos de vossas santas chagas.
3: Meu Jesus, perdão e misericórdia.
1: Pelos méritos de vossas santas chagas.
3: Meu Jesus, perdão e misericórdia.
1: Pelos méritos de vossas santas chagas.
3: Meu Jesus, perdão e misericórdia.
1: Pelos méritos de vossas santas chagas.
3: Meu Jesus, perdão e misericórdia.
1: Pelos méritos de vossas santas chagas.
2: Neste segundo mistério do Terço das Santas Chagas, contemplamos a condenação de Jesus à morte. Rezemos este mistério por todos os enfermos que estão acamados, impedidos pela doença de uma vida plena. Eterno Pai, eu vos ofereço as santas chagas de nosso Senhor Jesus Cristo para curar as de nossas almas.
4: Meu Jesus, perdão e misericórdia.
1: Pelos méritos de vossas santas chagas.
4: Meu Jesus, perdão e misericórdia.
1: Pelos méritos de vossas santas chagas.
4: Meu Jesus, perdão e misericórdia.
1: Pelos méritos de vossas santas chagas.
4: Meu Jesus, perdão e misericórdia.
1: Pelos méritos de vossas santas chagas.
4: Meu Jesus, perdão e misericórdia.
1: Pelos méritos de vossas santas chagas.
4: Meu Jesus, perdão e misericórdia.
1: Pelos méritos de vossas santas chagas.
4: Meu Jesus, perdão e misericórdia.
1: Pelos méritos de vossas santas chagas.
4: Meu Jesus, perdão e misericórdia.
1: Pelos méritos de vossas santas chagas.
4: Meu Jesus, perdão e misericórdia.
1: Pelos méritos de vossas santas chagas.
4: Meu Jesus, perdão e misericórdia.
1: Pelos méritos de vossas santas chagas.
2: Neste terceiro mistério do terço das Santas Chagas, contemplamos: Jesus é pregado na cruz. Ofereçamos esta dezena do terço das Santas Chagas por todas as pessoas que trabalham e cuidam dos doentes, que tenham paciência e muita serenidade e força. Eterno Pai, eu vos ofereço as santas chagas de nosso Senhor Jesus Cristo, para curar as de nossas almas.
5: Meu Jesus, perdão e misericórdia.
1: Pelos méritos de vossas santas chagas.
5: Meu Jesus, perdão e misericórdia.
1: Pelos méritos de vossas santas chagas.
5: Meu Jesus, perdão e misericórdia.
1: Pelos méritos de vossas santas chagas.
5: Meu Jesus, perdão e misericórdia.
1: Pelos méritos de vossas santas chagas.
5: Meu Jesus, perdão e misericórdia.
1: Pelos méritos de vossas santas chagas.
5: Meu Jesus, perdão e misericórdia.
1: Pelos méritos de vossas santas chagas.
5: Meu Jesus, perdão e misericórdia.
1: Pelos méritos de vossas santas chagas.
5: Meu Jesus, perdão e misericórdia.
1: Pelos méritos de vossas santas chagas.
5: Meu Jesus, perdão e misericórdia.
1: Pelos méritos de vossas santas chagas.
5: Meu Jesus, perdão e misericórdia.
1: Pelos méritos de vossas santas chagas.
2: Neste quarto mistério do terço das Santas Chagas, contemplamos: entregando-se ao Pai, Jesus morre na cruz. E vamos juntos oferecer esta oração por todos aqueles que estão fazendo tratamento invasivos, hemodiálise, quimioterapia, radioterapia e todos os outros tratamentos necessários, porém, que levam a um calvário vivo. Rezemos. Eterno Pai, eu vos ofereço as santas chagas de nosso Senhor Jesus Cristo, para curar as de nossas almas.
3: Meu Jesus, perdão e misericórdia.
1: Pelos méritos de vossas santas chagas.
3: Meu Jesus, perdão e misericórdia.
1: Pelos méritos de vossas santas chagas.
3: Meu Jesus, perdão e misericórdia.
1: Pelos méritos de vossas santas chagas.
3: Meu Jesus, perdão e misericórdia.
1: Pelos méritos de vossas santas chagas.
3: Meu Jesus, perdão e misericórdia.
1: Pelos méritos de vossas santas chagas.
3: Meu Jesus, perdão e misericórdia.
1: Pelos méritos de vossas santas chagas.
3: Meu Jesus, perdão e misericórdia.
1: Pelos méritos de vossas santas chagas.
3: Meu Jesus, perdão e misericórdia.
1: Pelos méritos de vossas santas chagas.
3: Meu Jesus, perdão e misericórdia.
1: Pelos méritos de vossas santas chagas.
3: Meu Jesus, perdão e misericórdia.
1: Pelos méritos de vossas santas chagas.
2: No quinto mistério do terço das Santas Chagas, contemplamos: Jesus é transpassado pela lança por um soldado. Rezemos este mistério por todas as pessoas que sofrem desolação e falta de amor. Eterno Pai, eu vos ofereço as santas chagas de nosso Senhor Jesus Cristo, para curar as de nossas almas.
4: Meu Jesus, perdão e misericórdia.
1: Pelos méritos de vossas santas chagas.
4: Meu Jesus, perdão e misericórdia.
1: Pelos méritos de vossas santas chagas.
4: Meu Jesus, perdão e misericórdia.
1: Pelos méritos de vossas santas chagas.
4: Meu Jesus, perdão e misericórdia.
1: Pelos méritos de vossas santas chagas.
4: Meu Jesus, perdão e misericórdia.
1: Pelos méritos de vossas santas chagas.
4: Meu Jesus, perdão e misericórdia.
1: Pelos méritos de vossas santas chagas. Santas Chagas.
6: Meu Jesus, perdão e misericórdia.
1: Pelos méritos de vossas Santas Chagas.
6: Meu Jesus, perdão e misericórdia.
1: Pelos méritos de vossas Santas Chagas.
6: Meu Jesus, perdão e misericórdia.
1: Pelos méritos de vossas Santas Chagas.
6: Meu Jesus, perdão e misericórdia.
1: Pelos méritos de vossas Santas Chagas.
2: Rezemos três vezes. Eterno Pai, eu vos ofereço as santas chagas de nosso Senhor Jesus Cristo para curar as de nossas almas. Eterno Pai, eu vos ofereço as santas chagas de nosso Senhor Jesus Cristo para curar as de nossas almas. Eterno Pai, eu vos ofereço as santas chagas de nosso Senhor Jesus Cristo para curar as de nossas almas. Amém. Queridos filhos e filhas, tendo rezado o terço das Santas Chagas, vamos agora fazer a oração de todos os dias, que é a novena das Santas Chagas de nosso Senhor Jesus Cristo. Rezemos. Por suas Santas Chagas, suas chagas gloriosas, o Cristo Senhor me proteja e me guarde. Senhor Jesus, foste levado na cruz para que por vossas santas chagas sejam curadas as de nossas almas. Eu vos louvo e agradeço pelo vosso ato redentor. Carregaste em vosso próprio corpo os meus pecados e de toda a humanidade. Nas vossas santas chagas, coloco minhas intenções, minhas preocupações, ansiedades e angústias, minhas enfermidades físicas e psíquicas, meus sofrimentos, dores, alegrias e necessidades. Em vossas santas chagas, Senhor, coloco minha família. Envolvei, Senhor, a mim e meus familiares, protegendo-nos do mal. Coloque a sua intenção. Senhor, ao mostrar vossas santas chagas gloriosas a Tomé e o mandando tocar em vosso lado aberto, o curaste da incredulidade. Eu vos peço, Senhor, permita-me refugiar em vossas santas chagas e, por mérito desses sinais de vosso amor, curai a minha falta de fé. Ó Jesus, pelos méritos de vossa paixão, morte e ressurreição, dai-me a graça de viver os frutos da nossa redenção. Amém. Fique conosco, depois do intervalo, vamos refletir, escutar e rezar o Evangelho do dia. 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Organize sua caravana, traga sua família, chame seus amigos. Eu espero por vocês. 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
1: Hoje é terça-feira e rezamos juntos o Terço das Santas Chagas na Hora da Misericórdia. Todos os dias, Padre Reginaldo Manzotti, eu, Jason e a família Evangelizar é Preciso do mundo inteiro, rezamos juntos com vocês, pedindo cura e libertação. Divulgue, anuncie para mais pessoas essa poderosa devoção às Santas Chagas de Jesus. Agora ficamos com o Padre Reginaldo Manzotti em palavras de salvação.

0: filhos queridos, povo amado de Deus, nessa hora da misericórdia, as rádios irmãs que estão conosco, é sempre um prazer, viu? De manhã, das 10 às 11, de segunda a sábado, e à tarde, a hora da misericórdia, de domingo a domingo. É, de domingo a domingo, não tem folga, não. Hoje, terça-feira, nós rezamos pelos doentes e com os doentes. Tem alguém doente na tua família? Você está doente? Peça para Deus. Peça agora. Senhor, abençoai, curai a dor.
1: Escute esse testemunho, escute sua bênção, Padre. E veio com um exame. Eu descobri um nódulo na mama direita e no ano seguinte fiz os exames. Não era um só, eram dois nódulos. A médica pediu que eu fizesse uma biópsia. Chorei muito porque tenho dois filhos pequenos e pensei no pior. Eu já acompanho o Senhor há muitos anos. Inclusive, meus filhos são graças recebidas por meio de São José e Nossa Senhora do Carmo. É o mês dela. Pois eu tive aborto antes de cada gestação. Tenho dois anjinhos no céu. Rafael, de 10 anos, e Sofia, de 6 anos. Minha amiga me disse: passa água benta e tenha fé. No dia 31 de agosto, o Senhor iniciou o programa refletindo o Evangelho do dia, onde Jesus curou a sogra de Pedro. Pediu que Jesus curasse também uma mulher com problema no útero. Padre, eu tomei posse. Eu disse: sou eu. Esta revelação que o Padre está fazendo é para mim. Eu sei que o Senhor está me curando, Padre. De fato, foi o que aconteceu. Todas as noites, quando eu ia rezar, dormir, eu olhava para a imagem das Santas Chagas que o Senhor mandou no estandarte. Eu sou associada da obra. E as lágrimas sempre vinham. Hoje, as minhas lágrimas são de gratidão. Eu estou curada. Estou mandando o meu exame. Lilian Isabel Nunes Batista, de Itaúna, Minas Gerais. Toca o sino, sacristão. Eu lembro desse estandarte. Foi o ano que nós mandamos o estandarte de Jesus das Santas Chagas. Bíblia aberta, cartilha de oração.
2: A nós descei, divina luz. A nós descei.
0: Obrigado, Senhor, pela graça recebida.

a 50. Jesus falava ainda à multidão quando veio sua mãe e seus irmãos e esperavam do lado de fora a ocasião de lhe falar. Disse-lhe alguém: tua mãe e teus irmãos estão aí e querem falar-te. Jesus respondeu-lhe: quem é minha mãe? Quem são meus irmãos? E apontando com a mão para os seus discípulos, acrescentou: eis minha mãe e meus irmãos, são aqueles que ouvem a palavra de Deus e a põem em prática. Palavra da salvação, glória a vós, Senhor. Meus irmãos, o texto de hoje mostra que Jesus estabelece laços profundos com aqueles que assumem em sua vida o projeto de Jesus. Os laços que Jesus estabelece com os discípulos é de uma grande família, não unida com um vínculo de sangue, mas o vínculo de filhos de Deus. Não que Jesus tenha desprezado sua mãe, nem os seus primos, porque irmãos aqui significa primos, mas que Jesus mostra que Maria teve com ele um laço muito mais profundo que a maternidade, porque a maternidade de Maria foi consequência da sua fé. Senhor, que o meu laço contigo seja um laço de fé, de discipulado, de confiança, laço de um discípulo devotado ao seu mestre, de um servo devotado ao seu Senhor, Jesus. E é com esta fé que eu venho pedir, Senhor, junto com tantos intercessores, são milhares, Senhor, são milhares de pessoas que às vezes estão acompanhando nesse momento e não conseguem nem rezar direito. Tamanha provação, tamanho desespero. Senhor, visitai estas pessoas, manda o fogo do teu Espírito para aquecê-los na fé. Manda o fogo do teu Espírito, Senhor,

aquele que perdeu a esperança, aquele que perdeu o ânimo, Senhor, nessa terça-feira, nessa hora bendita em que teu lado foi transpassado. Senhor, nós acabamos de rezar ao Pai Eterno, oferecendo teu sacrifício na cruz. Então manda teu Espírito, Senhor, o teu Espírito sobre aquele que está no hospital com o rádio ligado, aquele que das nossas rádios irmãs, que por acaso hoje sintonizaram, acharam que era um acidente, mas foi providência divina.

pegue os remédios que o médico prescreveu, pegue a água e não tenha vergonha. Se você tem alguém no hospital, leve essa água benta. Não é a água do padre Reginaldo, é a água abençoada por Jesus. A água em si não é remédio, mas na água benta, a fé que você leva, essa move montanhas. Senhor, na força do teu Espírito, abençoe esta água. E que essa água abençoada possa despertar, reavivar a fé daqueles que permitiram que adormecesse. Abençoai esse remédio, abençoai essa roupa. Esses dias uma senhora dizia: padre, eu chegava no hospital, eles não deixavam minha filha tomar água, ela não podia engolir, mas eu pegava o algodão e passava algodão com água benta no lábio da minha filha.

Os médicos já tinham até falado para levá-la embora, que não tinha mais o que fazer. Eu lembro porque essa mulher chorava muito quando me contava, porque a filha dela estava do lado dela. Filhos, existe um Deus que vai além de toda e qualquer medicina. Acredite nele. O Senhor esteja convosco. Ele está no meio de nós. Abençoe-vos, Deus Todo-Poderoso, Deus do impossível. Em nome do Pai, do Filho e do Espírito Santo. Amém.

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5: Provérbios, capítulo 21. A boa liderança é um riacho controlado pelo Eterno. Ele o direciona para o lado que escolher. Nós avaliamos nossos atos pelas aparências, mas o Eterno examina nossos motivos. Viver com pureza diante de Deus e tratar o próximo com justiça dizem mais ao Eterno que um ato religioso. A arrogância e o orgulho, marcas inconfundíveis dos perversos, são pecados e ponto final. O planejamento cuidadoso dá a você a dianteira na longa corrida. A pressa e a correria deixam você para trás. Você pode chegar ao topo com mentiras e trapaças, mas receberá apenas ilusão e a sua promoção será a morte. Os perversos são enterrados vivos com seus ganhos ilícitos, porque eles se recusaram a usá-los para ajudar os outros. Motivos confusos transformam a vida num emaranhado. Os motivos puros levam você pelo caminho direito. Melhor é viver sozinho numa cabana caindo aos pedaços que morar numa mansão com uma esposa resmungona. A alma do perverso tem prazer na confusão. Ele não sente nada pelos amigos e vizinhos. O insensato só aprende do jeito mais difícil. Mas os sábios aprendem muito escutando. Quem é fiel verá que Deus faz justiça por meio dos perversos. O mal que eles planejaram será desfeito. Se você rejeitar o clamor do pobre, também seus clamores não serão respondidos. O presente dado de forma discreta acalma a pessoa irritada. O presente sincero ameniza o temperamento difícil. Os justos festejam quando a justiça triunfa. Mas para quem trabalha para o mal, esse é um dia triste. Quem se desvia do que é correto acabará se reunindo com os mortos. Você é viciado em tudo que dá prazer? Que vida vazia! A busca do prazer nunca é satisfeita. O mal planejado contra um justo voltará para o perverso. De fato, o acertará em cheio como um bumerangue. Melhor é viver numa tenda no deserto que com uma esposa irritada e resmungona. As coisas valiosas estão seguras na casa do sábio. Os insensatos acabam com tudo. Quem sai caçando o que é justo e bom, encontra a própria vida. E que vida! Mesmo uma cidade bem defendida, cheia de soldados, desmoronará diante da sabedoria do sábio. Vigie suas palavras e controle a língua. Você salvará você mesmo de muita desgraça. Você conhece os nomes insolente, sem vergonha, blasfemo, todos de pavio curto e descontrolados. O preguiçoso acaba morrendo de fome, porque não tem coragem de se levantar para trabalhar. Os pecadores estão sempre desejando o que não têm. Mas quem é fiel a Deus está sempre ajudando quem precisa. O ato religioso dos perversos é inaceitável. Pior ainda é quando praticam querendo vantagens. O testemunho mentiroso não é convincente, mas quem fala a verdade é respeitado. Os inescrupulosos vivem fingindo. As pessoas honestas estão seguras de seus passos. Nenhum plano, nenhuma maquinação, nenhuma invenção jamais vencerão o Eterno. Faça sempre o melhor. Prepare-se para o pior. Então, confie no Eterno e e você alcançará a vitória.
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0: 17 horas e 14 minutos em 1º de maio. Alô, ouvintes, boa tarde. Estamos iniciando aqui pela Luas FM mais uma edição do programa Viola Caipira. Viola Caipira, levada ao ar todos os dias, de segunda a sexta, das 5 da tarde às 7 horas da noite, aqui na Luas FM. Levando para você o melhor da música sertaneja.
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0: Uma boa tarde para você, meu ouvinte. Boa tarde, minha ouvinte, criançada. Um forte abraço. Estamos chegando para mais um Viola Caipira. E hoje a gente vai fazer aí um programa diferente, com pouca conversa e muita música. Tive um pequeno problema de saúde aí, não consegui trabalhar hoje normalmente, né? E a gente vai levando aqui. Já passei pelo médico, já deu tudo certo, já fui medicado e a pressão já baixou, mas não pode brincar ainda. A gente tá avaliado. Rapaz, a coisa é brava, hein? Mas seja o que Deus quiser, né? Estamos aqui e a gente vai trazer muita música para você, tá bom? Eu peço desculpa aí para todos nossos amigos e ouvintes, pessoal que está acostumado aí, né? Ouvi um programa aí bem pra cima, infelizmente hoje tá difícil, mas se Deus quiser, né, vai dar tudo certo e a gente vai com você até o final do programa. E eu lembro você que a Luas FM tá virando com você aí 24 horas no ar, então A noite inteira, você conta com a Luas FM, uma programação diversificada para todos os gostos. 24 horas no ar com você. 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

0: Então, eu quero mandar um abraço especial aí para todos os nossos amigos e ouvintes. Você que está aí em algum lugar do município, você que está em algum lugar do Brasil ou do mundo, ouvindo a gente através da internet. Essa programação especial de hoje também é para você. Até às 7 da noite, Viola Caipira no ar. Depois, A Voz do Brasil, e das 8 em diante, uma programação especial para a sua noite. Luz FM virando 24 horas no ar com você. Então vamos trazer música, daqui a pouco a gente volta com você.
1: Luas FM e a hora certa, 5:18.
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0: FM informa a hora certa.
1: 5:53.
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4: 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E a hora certa.
5: 6 horas.
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7: 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Quero também oferecer a oração da tarde para todos os nossos ouvintes que acompanham a nossa programação da Luas FM. Nosso grande abraço, Deus abençoe você e toda a sua família.
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9: Boa tarde, queridos filhos e filhas. Olha, tenho imenso prazer de receber as suas intenções para levar para a Santa Missa. No trabalho em casa, você pode acessar www.padrereginaldomanzotti.com.br e mande para mim. Eu levarei e missas serão celebradas na sua intenção. Em nome do Pai, do Filho e do Espírito Santo. Amém. Senhor Jesus, eu acredito em tuas palavras. Sei que ela é a verdade, que me apoio a cada dia e neste entardecer. Acredito, Senhor, no que disseste. Não se perturbe o vosso coração. Crede em Deus, crede também em mim. Creio, Senhor. Mas as preocupações são muitas. Nesta tarde, trago na tua presença teu povo que luta com tanta dificuldade. Preocupações que inquietam e às vezes tiram o sentido de viver. Trago os idosos, por vezes desrespeitados e sem dignidade, para viverem os seus últimos dias. Senhor, trago a realidade da violência dentro dos lares e nas ruas. E peço, Senhor, fé, serenidade e discernimento para enfrentar todos estes problemas. Creio, Senhor, creio no teu amor, creio na tua bondade e creio que estás ao meu lado a cada dia. Peço, dai-me o alimento necessário para a jornada, dai-me remédio para minha vida e minha alma. Invoco tua presença, ficai comigo, amparai-me, protegei-me e guardai-me. É imenso, Senhor, o meu anseio em querer te servir e meu desejo de acertar. Senhor, nesta tarde, peço a graça de chegar à verdadeira conversão, a ter a minha fé amadurecida e ver crescida o meu comprometimento como cristão. Senhor, nesta tarde, por intercessão de São Cristóvão, rezo por todos aqueles que no trabalho e no lazer estão na direção dos carros, invocando: ó glorioso São Cristóvão, que tiveste a graça de levar nos ombros o menino Jesus, pedimos por aqueles que estão na direção de carros, caminhoneiros, taxistas, que possam estar seguros no volante, para que estejam livres de acidente, de assalto, e possam retornar para seus lares em paz. São Cristóvão, protegei-os. São Cristóvão, guardai os viajantes e motoristas. Ave Maria, cheia de graça, o Senhor é convosco. Bendita sois vós entre as mulheres, e bendito é o fruto do vosso ventre, Jesus. Santa Maria, Mãe de Deus, rogai por nós, pecadores, agora e na hora de nossa morte. Amém. O Senhor esteja convosco, Ele está no meio de nós. Que a bênção de Deus, no entardecer deste dia, recaia sobre você e aqueles que você traz no coração. Abençoai, Senhor, a água, a roupa dos enfermos, as fotos de família. Abençoai as casas, que seja lugar de descanso e paz. Em nome do Pai, do Filho e do Espírito Santo. Amém.

humildade, assim na terra como no céu. O pão nosso de cada dia nos dai hoje. Perdoai as nossas ofensas, assim como nós perdoamos a quem nos tem ofendido. E não nos deixeis

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0: Plus FM e a hora certa.
1: 6:23.
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0: Em Brasília, 19 horas. Está no ar a Voz do Brasil. As notícias do governo federal que movimentaram o país no dia de hoje.
1: Olá, boa noite.
0: Boa noite para você que nos acompanha em todo o país.
1: Terça-feira, 21 de julho de 2026.
0: Vamos aos destaques na Voz do Brasil.
1: Brasil continua fora do mapa da fome, segundo o relatório divulgado hoje pelas Nações Unidas.
0: Documento aponta ainda que país reduziu a insegurança alimentar severa. Márcia Fernandes.
2: A proporção da população brasileira que não tem renda suficiente para consumir a quantidade mínima de calorias para uma vida saudável se manteve abaixo de 2,5%. Indicador é utilizado para apontar se o país está no mapa da fome.
1: Portaria regulamenta o trabalho no comércio durante os feriados.
0: Norma estabelece que o funcionamento nesses dias vai depender de negociação coletiva. Gabriela Noronha.
3: Na prática, o acordo impede que as empresas escalem funcionários nos feriados por decisão unilateral.
1: E vamos falar também do Julho Amarelo, mês de conscientização sobre hepatites virais.
0: Saiba mais sobre a doença, a importância do diagnóstico precoce e o tratamento oferecido pelo SUS. Graziele Bezerra.
4: Todos os anos, mais de 1 milhão e 300 mil pessoas morrem por complicações causadas por algum tipo de hepatite.
1: Hoje, na apresentação da Voz do Brasil, Luciana Vasconcelos e Nazi Brum.
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1: Relatório da Organização das Nações Unidas para a Alimentação e Agricultura, divulgado hoje, estima uma queda da fome no mundo.
0: Em 2025, eram 645 milhões de pessoas, quase 14 milhões a menos quando comparado ao triênio encerrado em 2024.
1: E de acordo com o documento, o Brasil registrou redução da insegurança alimentar severa e continua fora do mapa da fome.
0: Isso significa que o país manteve abaixo de 2,5% a proporção de quem não tem renda suficiente para consumir a quantidade mínima de calorias para uma vida saudável.
2: Segundo o relatório O Estado da Segurança Alimentar e Nutrição no Mundo 2026, o Brasil segue fora do mapa da fome. O documento, elaborado em conjunto pela Organização das Nações Unidas para a Alimentação e Agricultura, Organização Mundial de Saúde, Fundo das Nações Unidas para a Infância e outros órgãos ligados às Nações Unidas, foi divulgado nesta terça-feira. A proporção da população brasileira que não tem renda suficiente para consumir a quantidade mínima de calorias para uma vida saudável se manteve abaixo de 2,5%. Esse indicador, chamado de prevalência de subnutrição, é utilizado para apontar se o país está ou não no mapa da fome. O relatório também apontou a diminuição da insegurança alimentar severa, que chegou a 0,6%. O ministro do Desenvolvimento e Assistência Social, Família e Combate à Fome, Wellington Dias, explicou esse percentual.
5: O Brasil continua fora do mapa da fome. Dentro do Brasil, tivemos redução na insegurança alimentar severa de 1,2% para 0,6%. Isso significa que aproximadamente 1 milhão e 200 mil pessoas que estavam naquela situação mais grave, aquela que coloca em risco a vida, ficaram agora fora do mapa da fome.
2: Os dados divulgados são relativos ao período entre 2023 e 2025. De acordo com o relatório, o custo da dieta saudável no Brasil foi de US$ 4,89, em paridade do poder de compra por pessoa ao dia. Isso equivale a cerca de R$ 12,13 em poder de compra local. O relatório estima que 7,8% da população mundial enfrentou a fome, o que representa 645 milhões de pessoas, uma redução de quase 14 milhões de pessoas em todo o planeta em comparação com o triênio encerrado em 2024. Para chegar aos números do relatório sobre segurança alimentar e nutrição, foram utilizados indicadores como tamanho da população, perfil de renda e custo médio de uma cesta de alimentos saudável. Reportagem, Márcia Fernandes.
1: O funcionamento do comércio em feriados, de forma geral, vai depender de negociação coletiva.
0: É o que estabelece uma norma regulamentada por meio de portaria do Ministério do Trabalho e Emprego.
1: O texto também define exceções, como postos de combustíveis, hotéis, restaurantes, entre outros serviços.
3: O acordo assinado nesta terça-feira, que formaliza regras sobre o funcionamento do comércio em feriados, é resultado da negociação entre representantes de trabalhadores e de empregadores. O documento condiciona a abertura de determinados tipos de atividades à autorização prévia, a ser definida por convenção coletiva de trabalho, entre elas supermercados, lojas e comércio varejista em geral. De acordo com Luiz Marinho, ministro do Trabalho e Emprego, a medida é um instrumento de equilíbrio entre as partes.
6: O diálogo permanente é a ferramenta mais eficiente para evitar conflitos. O que a gente espera é que tenha maturidade das lideranças sindicais, trabalhadores, empregadores, em torno de uma mesa, um café, um chá, vocês possam encontrar soluções de problemas que parece que não tinha solução. E quanto mais se conversa, pode-se ir aproximando essa possibilidade.
3: Na prática, o acordo impede que as empresas escalem funcionários nos feriados por decisão unilateral. Questões como o pagamento adicional, folgas e compensação de jornada também deverão ser definidas em negociação coletiva. Para Ivo Dall'Acqua, diretor da Confederação Nacional do Comércio de Bens, Serviços e Turismo, o debate deve continuar.
7: A coisa não para por aqui, nós temos absoluta consciência disso, mesmo porque novas formas, novos mecanismos, novas ferramentas vêm sendo incorporadas ao mundo do trabalho. Então eu creio que hoje nós estamos celebrando um acordo muito bem discutido, foi consensuado, mas o nosso diálogo tem que ser permanente.
3: As novas regras não se aplicam, no entanto, às atividades que já possuem autorização permanente para funcionar em feriados, como hospitais, hotéis, postos de combustíveis e outros serviços considerados essenciais. As empresas que descumprirem o acordo ficam sujeitas à fiscalização e à aplicação de multas administrativas. Reportagem Gabriela Noronha.
0: A regra se aplica exclusivamente aos feriados. O funcionamento do comércio aos domingos permanece regulamentado por lei.
1: Julho é o mês de conscientização sobre as hepatites virais.
0: A campanha Julho Amarelo chama atenção para a prevenção, o diagnóstico precoce e o tratamento da doença, que muitas vezes evolui de forma silenciosa.
1: Confira na reportagem quais são os sinais de alerta e como o SUS atua no combate às hepatites.
8: A manicure Tabata Nepomuceno contraiu hepatite D quando criança e a tipo B depois de adulta. A doença provocou uma cirrose hepática e há 11 anos ela passou por um transplante de fígado. Hoje, ela se dedica a alertar sobre os perigos da doença.
9: Hoje, os maiores índices de transplante hepático no Brasil são por conta do vírus da hepatite B, hepatite C e hepatite D. O tratamento precoce evita a evolução da doença.
8: Os principais sintomas da hepatite são cansaço intenso, febre, náuseas e vômitos, dor abdominal, pele e olhos amarelados, urina escura e fezes claras. Mas isso já na fase inflamatória do fígado. O hepatologista Henrique Carvalho Rocha, do Hospital Universitário de Brasília, explica que na fase inicial da doença, os sintomas são silenciosos. Por isso, é preciso estar atento.
10: A grande maioria das pessoas não vão ter nenhum sinal e sintoma de que está infectado com algum vírus de hepatite. O ideal é aquela pessoa ou aquele paciente que tem alguns riscos, que tem essa preocupação e procure. E quem que são esses pacientes, né? Então, profissionais de saúde, sempre é importante ter essa avaliação, porque tem um risco aumentado, principalmente de infecção pela hepatite B, né? É o modo de transmissão. Pessoas que têm relação sexual desprotegida, usuários de drogas. Então, esses pacientes que tenham um risco maior, esses realmente têm que ficar vigiando.
8: Segundo a Organização Mundial da Saúde, as hepatites virais matam mais que o vírus da AIDS. Todos os anos, mais de 1.300.000 pessoas morrem por complicações causadas por algum tipo de hepatite. A campanha Julho Amarelo reforça a importância do diagnóstico precoce e o tratamento dessas doenças, como explica Tieme Arakawa, coordenadora-geral de Vigilância das Hepatites Virais do Ministério da Saúde.
11: É durante esse mês que a gente tem uma série de atividades sendo realizadas para mobilização em relação à testagem, em relação à vacinação, em relação à educação em saúde, para que a gente realmente possa dar visibilidade a essas doenças que ainda são um grave problema de saúde pública.
8: Ainda de acordo com Arakawa, o SUS oferece diagnóstico e tratamento gratuitos.
11: Então, vacina da hepatite A e vacina da hepatite B estão disponíveis no SUS. A queda dos casos de hepatite A se deu muito por causa da vacinação. Em relação ao diagnóstico, a gente tem testes rápidos de hepatite B e hepatite C. São testes que são realizados dentro da unidade básica de saúde ou em qualquer outro tipo de serviço e tem um resultado em até 30 minutos.
8: Existem 5 tipos de hepatites virais. No Brasil, as mais comuns são causadas pelos vírus A, B e C. O tipo D é mais comum na região norte do país e a hepatite E, menos frequente em solo brasileiro, ocorre com maior facilidade na África e na Ásia. As hepatites A e E são transmitidas por ingestão de água ou alimentos contaminados, falta de saneamento básico e higiene inadequada. Já as hepatites B, C e D são transmitidas por contato com sangue contaminado, relações sexuais desprotegidas, compartilhamento de agulhas, seringas ou objetos pérfuro-cortantes, e da mãe para o bebê, a chamada transmissão vertical. Reportagem Graziele Bezerra.
0: Agricultoras rurais podem participar da chamada pública voltada ao fortalecimento da autonomia e da geração de renda das mulheres no campo.
1: Serão destinados cerca de 49 milhões de reais a 67 projetos.
12: A chamada pública vai contemplar mulheres em todas as regiões do país. É destinada, por exemplo, a agricultoras familiares, assentadas da reforma agrária, quilombolas, indígenas e extrativistas. Os projetos selecionados vão contar com profissionais na assistência técnica para apoiar as produtoras rurais na organização da produção, no acesso às políticas públicas, na adoção de práticas agroecológicas, na comercialização e no fortalecimento das organizações coletivas. Quem explica é a presidente da Agência Nacional de Assistência Técnica e Extensão Rural, ANATER, Loroana Coutinho de Santana.
13: Eles estarão realizando um acompanhamento desde a produção, perpassando pelo processamento, pela gestão das organizações, né, sejam elas individuais ou coletivas, até a comercialização dos produtos. Então, esse profissional é justamente a espinha dorsal para o fortalecimento dessas mulheres, né, para que elas possam, a exemplo, vislumbrar ações no âmbito da sua produção, para que elas possam gerar renda, possam ter organização na sua unidade.
12: A agricultora familiar Ilneia Barros participou de um curso de assistência técnica e extensão rural e conta como foi o acompanhamento.
14: Fiz extensão rural para que eu pudesse beneficiar os meus produtos. Através de as nutricionistas, o pessoal, que deram todo suporte para que eu viesse a ter um desempenho legal no campo e poder vender a minha mercadoria.
12: Os projetos deverão atender, no mínimo, 50% de mulheres negras, 30% de mulheres jovens e 30% de mulheres de povos e comunidades tradicionais, com prioridade para quilombolas e indígenas. Também terão preferência propostas voltadas a mulheres em situação de maior vulnerabilidade social, como vítimas de violência e responsáveis pelo cuidado de pessoas com deficiência. As entidades credenciadas na ANATER poderão apresentar propostas entre os dias 16 e 31 de julho de 2026 por meio do portal anater.org/chamada-pública. Reportagem Thaís de Araújo.
0: A garantia de que insumos essenciais cheguem a regiões remotas cortadas por rios depende das condições de navegabilidade.
1: Para evitar desabastecimento, especialmente no norte do país, o Departamento Nacional de Infraestrutura de Transportes, o DENIT, reforçou o monitoramento hidroviário.
0: O levantamento feito em tempo real permite o planejamento da navegação em tempos de cheias ou seca dos rios.
15: As condições de navegabilidade dos rios brasileiros são monitoradas de forma contínua. Elas servem para orientar o transporte hidroviário, o deslocamento de pessoas e o abastecimento de cidades com combustíveis, alimentos, medicamentos e outros insumos essenciais, especialmente na região norte. Para isso, o Departamento Nacional de Infraestrutura de Transportes, o DENIT, desenvolveu o Plano de Monitoramento Hidroviário. O levantamento considera informações como nível das águas, vazão dos rios, profundidade dos canais e outros parâmetros hidrológicos. Os dados são usados para identificar trechos com possível restrição à passagem de embarcações e para orientar o planejamento das ações de manutenção. Na região norte, o sistema acompanha essas informações em tempo real e também considera os efeitos de fenômenos climáticos, como o El Niño, que podem alterar o regime dos rios. Segundo o Ministério dos Portos e Aeroportos, as condições dos rios variam ao longo do ano por causa das chuvas e da dinâmica natural das águas. Na estiagem, o nível dos rios pode limitar a navegação em alguns trechos. Já no período de cheia, o aumento da correnteza e as mudanças no leito dos rios também podem interferir na circulação de embarcações. Com base nos dados, é possível planejar a segurança da navegação, a continuidade do transporte de passageiros e cargas e a maior confiabilidade das hidrovias brasileiras. Reportagem Edinaldo Júnior.
1: Há 36 anos, o Estatuto da Criança e do Adolescente, o ECA, transformou a proteção da infância e da juventude em uma rede integrada de ações.
0: E garantiu a implantação do Sistema de Garantia dos Direitos da Criança e do Adolescente.
1: O sistema reúne conselhos tutelares, delegacias, Ministério Público, Poder Judiciário.
0: E integra diversas áreas, como assistência social, saúde, educação, cultura e lazer, além dos canais de denúncia e fiscalização.
1: Vamos saber como funciona com o repórter Pablo Mundim.
16: O Estatuto da Criança e do Adolescente mudou a forma como o Brasil protege a infância. Com o marco legal criado em 1990, crianças e adolescentes deixaram de ser vistos apenas como pessoas que precisavam de assistência e passaram a ser reconhecidos como sujeitos de direitos. Ao longo desses 36 anos de atuação, o Estatuto estruturou uma rede de proteção composta por diferentes instituições, como explica a socióloga Enide Rocha.
17: Antes do ECA, as crianças e adolescentes não eram vistos como sujeitos de direitos. A gente naturalizava o envolvimento de crianças no trabalho doméstico. Hoje, com o ECA, eles passaram a ser vistos como pessoa em desenvolvimento. E a Constituição é muito clara, no artigo 227, quando ela coloca prioridade absoluta e diz assim que o Estado, a família e a sociedade têm o dever de proteger crianças e adolescentes.
16: A proteção integral que prevê o Estatuto é feita pelo Sistema de Garantia dos Direitos da Criança e do Adolescente, que reúne conselhos tutelares, delegacias especializadas, Ministério Público, Judiciário, Assistência Social, Saúde, Educação e canais de denúncia. Fábio Meirelles, diretor de proteção da criança e do adolescente, destaca que cada órgão tem uma função específica, mas todos trabalham de forma integrada para proteger vítimas e interromper ciclos de violência.
18: A rede de proteção é um conjunto de instituições, serviços, que atuam de forma integrada para garantir os direitos de crianças e adolescentes e protegê-los de qualquer forma de violência, negligência, exploração ou violação de direitos. Então, nenhuma instituição atua sozinha. A proteção, ela vai depender da articulação entre diferentes políticas públicas.
16: Em muitos casos, o primeiro atendimento é feito pelo Conselho Tutelar. É ele quem recebe denúncias, aplica medidas de proteção e aciona os demais serviços sempre que há ameaça ou violação de direitos. O presidente do Colegiado dos Conselheiros Tutelares de Goiânia, Rondinelli Ná Barbosa, explica qual é o papel do Conselho.
19: Quando essas denúncias chegam até o Conselho Tutelar, a nossa primeira preocupação é em acolher, para que nós possamos fazer o encaminhamento correto, tratar essa criança ou adolescente de forma adequada e enquadrar eles no programa ou no serviço que melhor vai assistir a demanda que ele necessita.
16: Quando há indícios de crime, entram em ação as delegacias de proteção à criança e ao adolescente. As investigações comandadas pelas unidades especializadas buscam responsabilizar os autores e garantir que as vítimas sejam acolhidas, evitando a revitimização durante o processo, como defende a delegada Valéria Martirena.
20: A gente trabalha com os casos de violência contra essa criança e adolescente, que geralmente são os crimes sexuais e crimes de maus tratos. Tem muitos policiais capacitados nas unidades circunscricionais também, que podem ouvir essa criança, esse adolescente vítima de violência, em depoimento especial.
16: O Estatuto da Criança e do Adolescente é um marco legal que criou uma rede de proteção com atuação integrada. Uma responsabilidade compartilhada entre o poder público e toda a sociedade para garantir que cada criança e cada adolescente cresçam com segurança, dignidade e seus direitos respeitados. E qualquer pessoa pode ajudar ao presenciar ou suspeitar de violência física, psicológica, sexual, casos de negligência, abandono ou exploração de crianças e adolescentes, a orientação é denunciar. O Disque 100 funciona gratuitamente todos os dias e atende casos de violação de direitos humanos. Os conselhos tutelares, delegacias especializadas e da Polícia Militar também podem ser acionadas em situações de emergência. Reportagem Pablo Mundim.
0: Atenção, estudantes e pesquisadores. Já está aberto o prazo de inscrição para uma das principais premiações científicas do país.
1: O Prêmio Jovem Cientista, neste ano, busca incentivar projetos de inovação tecnológica voltados para o desenvolvimento social e sustentável.
0: Saiba mais com Cláudio Mário Carvalho.
21: As inscrições para o Prêmio Jovem Cientista 2026 seguem abertas até 14 de agosto. O tema deste ano é o uso da inteligência artificial para reduzir desigualdades e promover o desenvolvimento sustentável. A premiação contempla 5 categorias: mestre e doutor, estudante do ensino superior, estudante do ensino médio e mérito institucional, que reconhece uma universidade e uma escola pelo destaque na participação. Podem concorrer estudantes e pesquisadores que atendam aos critérios de idade e formação previstos no regulamento. Os vencedores vão receber laptops e bolsas de pesquisa do Conselho Nacional de Desenvolvimento Científico e Tecnológico, com valores entre R$5.000 e R$40.000. As inscrições podem ser feitas pelo site jovemcientista.cnpq.br. Claudio Mário Carvalho, para a Voz do Brasil.
1: O Ministério da Educação informou que a plataforma MEC Livros já registrou mais de 618 mil empréstimos virtuais.
0: Saiba quais as obras mais procuradas e como acessar com Raquel Mariano.
22: Segundo o Ministério da Educação, a plataforma MEC Livros reúne mais de 1 milhão de usuários e acumula 384 mil horas de leitura. São Paulo lidera o número de cadastros, seguido por Rio de Janeiro, Minas Gerais, Bahia e Ceará. O catálogo reúne cerca de 25 mil obras e permite leitura imediata pela internet. Nos últimos 30 dias, entre os 4 títulos mais emprestados, 2 são de brasileiros. O primeiro lugar foi Torto Arado, escrito pelo baiano Itamar Vieira Júnior. O romance narra a história de duas irmãs, Bibiana e Belonísia, que, marcadas por um acidente de infância, desenvolvem uma relação profunda de dependência. A obra ainda trata da escravidão contemporânea. E em quarto lugar está A Cabeça do Santo, de Socorro Acioli, publicado em 2014, que mistura realismo mágico e cultura nordestina. A história acompanha Samuel. Ele descobre que consegue ouvir as preces secretas das mulheres para Santo Antônio ao se abrigar dentro da cabeça oca e gigantesca de uma estátua inacabada do santo. Os outros livros mais emprestados estão em segundo lugar: Noites Brancas, do russo Dostoiévski, que explora a solidão, o amor não correspondido e a ilusão. Já em terceiro lugar está A Vegetariana, de Han Kang, escritora sul-coreana, vencedora do Prêmio Nobel da Literatura. O livro conta a história de uma mulher comum que, após ter um pesadelo violento, decide parar radicalmente de consumir e cozinhar carne. Os acessos ao MEC Livros são feitos pela versão para internet e por aplicativo para dispositivos móveis. A versão web concentra 52% do tempo de uso. Mais informações em meclivros.mec.gov.br. Raquel Mariano, para a Voz do Brasil.
1: E essas foram as notícias do Governo Federal.
0: Uma realização da Secretaria de Comunicação Social da Presidência da República.
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0: Fique agora com as notícias do Poder Judiciário do Congresso Nacional. Boa noite.
1: Boa noite para você e até amanhã.
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5: Em Angola, presidente do STF e do CNJ defende independência do judiciário.
23: Painel Justiça em Números reúne dados do Poder Judiciário brasileiro e pode ser acessado por todos os cidadãos.
5: Estão abertas as inscrições para a 16ª semana da execução trabalhista.
23: Boa noite, eu sou Marcela Luiz.
5: Eu sou Walter Lima.
23: Presidente do Supremo Tribunal Federal e do Conselho Nacional de Justiça, ministro Edson Fachin, defende independência do judiciário e o diálogo entre os poderes de países democráticos.
5: A fala ocorreu em uma aula magna em Luanda, capital de Angola, na África. Judite Aragão.
24: Fachin disse que essa independência existe para proteger o cidadão. Isso porque o juiz tem que decidir com imparcialidade e sem ceder a pressões políticas, econômicas ou sociais.
25: A independência judicial não pertence ao juiz, pertence ao cidadão. Não existe para proteger magistradas e magistrados. Existe para proteger quem será julgado por eles.
24: O presidente do STF e do CNJ, Edson Fachin, também deixou claro que a democracia constitucional exige diálogo constante entre os poderes.
23: O relatório Justiça em Números 2026, principal publicação estatística do Poder Judiciário brasileiro, é feito a partir do DataJud, que é a Base Nacional de Dados da Justiça.
5: Além do relatório anual, o painel Justiça em Números também é feito com dados do DataJud. Marcelo Della Libera.
26: O painel Justiça em Números é disponibilizado pelo Conselho Nacional de Justiça de forma online. Ele apresenta os indicadores do relatório Justiça em Números e é atualizado mensalmente. A ferramenta disponibiliza painéis de temas como direito à saúde, violência contra a mulher, crime organizado e sobre a gestão processual dos tribunais. A pesquisadora Isabelle Mota, do Departamento de Pesquisas Judiciárias, destaca um dado histórico sobre o trabalho do Poder Judiciário em 2025.
27: Mesmo recebendo o maior número de novos processos desde o início da série histórica em 2009, conseguimos reduzir o estoque do número de processos pendentes. E 2026 já aponta um novo recorde. Até o momento, nosso painel registra mais de 17 milhões de novos processos, acima dos 16 milhões registrados no mesmo período do ano passado.
26: Esse dado está disponível no painel e pode ser acessado em justiça-em-números.cnj.jus.br.
23: Partidos, coligações e federações já podem realizar as convenções partidárias.
5: As convenções vão até 5 de agosto. Estevão Furtado.
28: O período das convenções partidárias começou ontem, 20 de julho. A data também marcou o início do prazo para exercício do direito de resposta contra ofensas, com prazos de 24 a 72 horas, conforme o veículo de comunicação.
23: Estão abertas as inscrições para a 16ª semana da execução trabalhista.
5: Pessoas e empresas com processos em fase de execução podem inscrever ações na campanha. Larissa Batista.
29: Com o slogan Seu Direito por Inteiro, a iniciativa marcada para o período de 14 a 18 de setembro em todo o país é um esforço concentrado para localizar bens de devedores, incentivar acordos e dar mais celeridade ao pagamento dos créditos trabalhistas. Para outras informações sobre a 16ª Semana Nacional da Execução Trabalhista, acesse csjt.com.br. www.jus.br.
23: STJ suspende liminar que havia determinado paralisação da construção da ponte do Abial, no município amazonense de Tefé.
5: Com a decisão, foi autorizada a imediata retomada da obra. Fátima Uchoa.
3: Ao conceder liminar em ação popular para paralisar a construção, o TRF1 entendeu haver indícios de irregularidades na licitação para a contratação da empresa responsável pela obra. Contudo, ao atender pedido do município de Tefé, o vice-presidente do STJ, ministro Luiz Felipe Salomão, no exercício da presidência, destacou que a construção da ponte do Abial busca assegurar a prestação regular de serviços públicos essenciais aos mais de 15 mil moradores da região. E é evidente o risco na demora, porque a obra depende da estiagem dos rios amazônicos para a execução.
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23: Uma boa noite.
5: E até amanhã.
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7: Eu sou Humberto Pinheiro e estes são os destaques de hoje do Jornal do Senado, que começa agora. Plano de educação, licença paternidade e segurança marcam o semestre no Senado. Senado vai discutir tratamento para pacientes com doenças raras. Proposta que estabelece regras para profissionais da saúde estética será discutida no Senado. Boa noite. A Comissão de Segurança Pública aprovou neste primeiro semestre uma série de projetos de lei que aumenta as penas para vários tipos de crimes, como roubo de câmeras de vigilância, combustíveis e de celulares, e para o uso de menores de idade para a prática de delitos. A comissão também votou propostas que reduzem benefícios para condenados por crimes violentos e aumentam o tempo de internação de menores infratores. Repórter Bruno Lourenço.
8: A Comissão de Segurança Pública aprovou o aumento das penas para crimes de furto, roubo e receptação de câmeras de vigilância e sistemas de monitoramento eletrônico. Outro projeto votado no semestre tipifica e endurece as penas para os crimes de furto e roubo de petróleo, combustíveis e derivados. Numa tentativa de conter as perfurações clandestinas e o avanço de facções criminosas sobre o mercado de distribuição, o colegiado aprovou ainda a proposta que prevê punição maior para furto de celular para a prática de fraudes e outra que dobra a pena para o furto de aparelhos celulares e aumenta a penalidade para o roubo, que é a subtração do telefone com o emprego de violência. Dois projetos relacionados a menores de idade passaram pela CSP. Um deles acrescenta nova agravante genérica ao Código Penal para punir adultos que utilizam crianças ou adolescentes para cometer crimes. Outro admite até 10 anos de internação para adolescentes infratores, como defendeu o senador Fabiano Contarato, do PT do Espírito Santo.
9: Eu não acho razoável você explicar para uma mãe que teve a filha vítima de estupro, para um rapaz de 17 anos, que após estuprar, matou e ocultou o cadáver, ele vai ficar internado até 3 anos.
8: A Comissão de Segurança Pública também aprovou no semestre iniciativas que proíbem a concessão de liberdade provisória a réus acusados de crimes que resultem em morte dolosa, ou seja, cometidos com intenção, e de liberdade provisória ou medidas cautelares alternativas a presos em flagrante por crimes hediondos ou equiparados. O relator, senador Wilder Moraes, do PL de Goiás, diz que a impunidade e a soltura reiterada de criminosos perigosos alimentam os índices de violência.
10: Indivíduos que pratiquem delitos de tal natureza não devem ser agraciados com liberdade provisória. Criminosos que praticam crimes hediondos devem permanecer presos.
8: A Comissão de Segurança Pública ainda aprovou o projeto de lei que põe fim à soltura automática de presos, caso a justiça atrase a revisão periódica da prisão preventiva.
7: O acesso a diagnóstico, medicamentos e tratamentos para pessoas com doenças raras estará em debate na Comissão de Direitos Humanos do Senado. A audiência pública vai reunir especialistas, representantes de pacientes e autoridades para discutir os desafios enfrentados por essa população. Um dos principais temas será a situação do Elevides, medicamento indicado para pacientes com distrofia muscular de Duchenne. A reportagem é de Patrícia Oliveira.
11: O debate sobre o acesso a terapias avançadas para doenças raras também vai tratar da situação regulatória do medicamento Elevides, usado no tratamento da distrofia muscular de Duchenne, uma doença que provoca a perda progressiva da força muscular. A comercialização do remédio foi suspensa temporariamente devido a efeitos colaterais graves. A audiência deve reunir representantes da Anvisa, do Ministério da Saúde, da indústria farmacêutica, especialistas e familiares de pacientes. Para o senador Hermes Klan, do PL de Santa Catarina, a rapidez no acesso ao tratamento é fundamental para quem convive com a doença.
12: E é muito grave, é doído, a gente sente muito. Então, é para ontem, essa gente não pode esperar.
11: Devem ser discutidas também as políticas públicas voltadas a pessoas com doenças raras. A data da audiência ainda será definida.
7: O Senado deve analisar um projeto que define quais profissionais estão habilitados a atuar na área da saúde estética. A proposta busca estabelecer regras mais claras para o setor e evitar insegurança jurídica. A intenção é dar mais segurança tanto aos profissionais que prestam esses serviços quanto aos consumidores que buscam procedimentos estéticos. As informações com o repórter Douglas Castilho.
13: O texto limita a atuação profissional no setor àqueles que detêm formação superior específica, como biólogos, biomédicos, enfermeiros, farmacêuticos, fonoaudiólogos ou fisioterapeutas. A medida, porém, não modifica as atividades que, por legislação específica, sejam reservadas aos formados em medicina ou odontologia. O autor do projeto, o senador Isalci Lucas, do PL do Distrito Federal, explicou o que muda caso a proposta seja aprovada.
14: O que é a competência de um médico, odontólogo, é só eles. Esses demais profissionais só podem fazer aquilo que é ligado à atividade deles. Então a gente garante, inclusive na lei, que haja fiscalização dos conselhos regionais, tenham realmente registro do conselho de todas as atividades, para poder ter legitimidade para atuar no mercado. Mas cada um dentro do seu quadradinho, vamos dizer.
13: Segundo a Sociedade Brasileira de cirurgia plástica, mais de 1.500.000 procedimentos estéticos são realizados por ano no Brasil. Na justificativa do projeto, o autor afirma que a segurança jurídica trazida pela proposta, que ainda aguarda distribuição para a comissão responsável, deve impulsionar ainda mais o crescimento do setor.
7: A senadora Damaris Alves, do Republicanos do Distrito Federal, apresentou um balanço das atividades da Comissão de Direitos Humanos no primeiro semestre de 2026. Como presidente da comissão, Damaris ressaltou que o colegiado manteve uma agenda voltada à análise de projetos de lei, ao recebimento de denúncias de violações de direitos humanos e à realização de audiências públicas. Segundo a parlamentar, os trabalhos resultaram na aprovação de propostas relacionadas à proteção das mulheres, da juventude e ao enfrentamento da violência.
15: A nossa comissão no Senado virou uma central de recebimento de denúncias de violações de direitos humanos. E toda denúncia, toda demanda que chega gera um processo interno dentro da comissão. Às vezes uma denúncia tem 6, 7 encaminhamentos. Então nós estamos dando resposta para o povo lá na ponta.
7: O plenário do Senado encerrou o primeiro semestre legislativo com a votação de propostas nas áreas de educação, direitos sociais e segurança pública. Entre os destaques estão o novo Plano Nacional de Educação, a ampliação da licença paternidade e o endurecimento de penas para diversos crimes. As matérias aprovadas buscam modernizar políticas públicas, ampliar direitos e reforçar o combate à criminalidade. Algumas propostas já seguiram para análise da Câmara dos Deputados, enquanto outras aguardam sanção presidencial. Os detalhes com o repórter Pedro Pincer.
16: O primeiro semestre de 2026 foi marcado por uma intensa agenda legislativa no Senado, com a aprovação de projetos importantes para o país. Na educação, o principal destaque foi o novo Plano Nacional de Educação, que define as diretrizes para as políticas públicas do setor até 2036. Entre as prioridades estão a ampliação do acesso à escola, a melhoria da qualidade do ensino e a redução das desigualdades. A senadora Tereza Leitão, do PT de Pernambuco, destacou o foco na qualidade.
17: Do ponto de vista dos objetivos gerais do PNE, é afirmativo em relação ao direito à educação, da educação básica, básica à pós-graduação, estabelecendo a qualidade como foco, tal como demarcando desafios atinentes à redução de desigualdades, à erradicação do analfabetismo, à valorização profissional, com um modelo de financiamento que faça o plano vivo e não apenas uma carta de intenções.
16: Entrada no mercado de trabalho, conciliação entre família e emprego, autonomia econômica de mulheres e proteção de trabalhadores vulneráveis também foram temas discutidos no Senado no primeiro semestre deste ano. Parte dessas propostas já foi transformada em lei. Uma delas é a ampliação da licença paternidade, tema debatido há quase 20 anos no Congresso Nacional. Entre as contribuições do Senado na segurança pública no primeiro semestre de 2026, está uma ampla reformulação da Lei Penal Brasileira com o objetivo de frear crimes patrimoniais e fraudes eletrônicas. Entre as principais mudanças, a pena máxima para furto simples passou de 4 para 6 anos. O furto de celular passou a ter tipificação qualificada e a pena mínima para roubo com resultado de lesão corporal. O furto de celular passou a ter tipificação qualificada e a pena mínima

0: Jornal. Câmara dos Deputados. Câmara aprova que agressor pague pelo tratamento de saúde da vítima.
1: Deputados proíbem o uso da substância bisfenol A em produtos infantis.
0: Política de apoio ao transporte rodoviário profissional avança na casa.
1: Boa noite. A Câmara começou a analisar a proposta que cria a política de apoio ao transporte rodoviário profissional. O texto foi aprovado pela CCJ e agora será debatido por uma comissão especial. A reportagem é de Paula Bittar.
2: A Comissão de Constituição e Justiça da Câmara aprovou uma proposta de emenda à Constituição que cria a Política Nacional de Apoio à Atividade de Transporte Rodoviário Profissional. A política tem o objetivo de assegurar infraestrutura mínima para o cumprimento das normas de segurança viária e trabalhista aplicáveis aos motoristas do transporte de cargas e de passageiros. O texto considera a infraestrutura mínima a existência em intervalos regulares de locais de repouso e descanso dotados de condições adequadas de segurança e higiene. A proposta prevê que a Política Nacional de Apoio à Atividade de Transporte Rodoviário Profissional seja criada pela União em articulação com estados, Distrito Federal, municípios e setor privado. O texto estabelece que o motorista em atividade de transporte rodoviário profissional não poderá ser penalizado por descumprir os intervalos de descansos se for reconhecida pelo poder público a falta de infraestrutura adequada no percurso. Além disso, enquanto não houver pontos de parada e descanso suficientes nas rodovias, os motoristas em viagens longas poderão fracionar o descanso diário. Hoje, a Lei do Caminhoneiro já prevê 11 horas de descanso por dia, das quais 8 seguidas. A PEC mantém essa regra e cria uma exceção. Em viagens longas, ou seja, com duração superior a 24 horas, o descanso poderá ser fracionado enquanto as rodovias não tiverem pontos de parada suficientes. No debate do tema na CCJ, o deputado Rodrigo de Castro, do União de Minas Gerais, destacou o benefício para os motoristas.
3: É uma medida que realmente beneficia aí motoristas profissionais do Brasil todo, que merecem melhores condições de trabalho, e o que essa Comissão de Constituição e Justiça, o que a Câmara dos Deputados proporciona a eles nesse momento, é isso, a busca de melhores condições de trabalho, portanto, também maior segurança, maior conforto para eles e maior segurança para todos os brasileiros.
2: A proposta que cria a Política Nacional de Apoio à Atividade de Transporte Rodoviário Profissional ainda precisa ser aprovada por uma comissão especial e pelo plenário da Câmara em 2 turnos de votação. Da Rádio Câmara de Brasília, Paula Bittar.
0: Transportes. Charles Fernandes, do PSD da Bahia, pede agilidade nas obras de pavimentação da BR-030 no trecho entre Cocos e Mambaí, município de Goiás. Na opinião do deputado, a obra é fundamental para reduzir os custos do frete e impulsionar o escoamento da produção agrícola regional.
4: São centenas e centenas de produtores que estão ali produzindo sem ter as condições ideais de levar os seus produtos para os portos ou para os grandes centros, devido à dificuldade do frete. O que nós queremos agora é que esse segundo trecho seja concluído o mais rápido possível, para que possamos ver naquela parte da Bahia nascer uma nova Matopiba.
1: Charles Fernandes acrescenta que a conclusão da BR-030 vai encurtar em quase 200 quilômetros o trajeto entre o centro do Brasil e o litoral baiano. Para ele, o novo corredor asfáltico vai gerar turismo, desenvolvimento e integração para os estados da Bahia e de Goiás.
0: Saúde. A proibição de BPA em produtos infantis foi aprovada na Comissão de Constituição e Justiça e já pode virar lei. Saiba mais sobre o assunto na reportagem de Sofia Peçanha.
5: A Comissão de Constituição e Justiça aprovou o projeto que proíbe a comercialização e a oferta gratuita de mamadeiras, bicos e chupetas que contenham a substância bisfenol A em sua composição. O texto já foi aprovado pelo Senado e altera a lei que trata da regulamentação de produtos destinados a lactantes e crianças de primeira infância. O bisfenol A, conhecido como BPA, é um composto químico utilizado na fabricação de plásticos resistentes, comuns em recipientes e utensílios do dia a dia. Em contato com alimentos e bebidas muito quentes, esses produtos podem liberar o BPA, que é cancerígeno, trazendo possíveis riscos à saúde, especialmente de bebês e crianças pequenas. O relator nas comissões de Saúde e de Constituição e Justiça, o deputado Diego Garcia, do Paraná, destacou que o projeto adota uma medida preventiva de proteção à saúde infantil, especialmente diante da

0: vulnerabilidade de bebês e crianças pequenas à exposição a substâncias químicas.
1: O objetivo desse projeto é proteger principalmente os bebês e as crianças pequenas de substâncias que possam representar riscos à saúde. Ela reforça uma postura preventiva, especialmente em produtos utilizados diretamente na alimentação e no desenvolvimento infantil. É uma medida de cuidado com a primeira infância e de segurança para as famílias brasileiras.
0: Durante a discussão, o relator também ressaltou que a proposta acompanha normas sanitárias já adotadas pela Agência Nacional de Vigilância Sanitária, Anvisa, e por órgãos reguladores em outros países, que vem estabelecendo limites ou restrições ao uso do bisfenol A em produtos infantis.
1: O projeto ajuda a fortalecer regras sanitárias e incentiva a indústria a investir em materiais cada vez mais seguros. Por isso, vários órgãos reguladores passaram a discutir limites e restrições para o uso dessa substância em produtos infantis. Então, esse projeto, ele fortalece essa proteção e dá mais segurança jurídica e sanitária para a população.
0: Durante a votação, as comissões rejeitaram outras 6 propostas analisadas em conjunto que previam restrições mais amplas ao uso do BPA e de outras substâncias químicas. A avaliação foi de que regras mais detalhadas sobre fiscalização e regulamentação devem ser definidas pelo Poder Executivo, por meio de órgãos técnicos como a Anvisa. Dessa forma, como a Câmara aprovou o texto do Senado sem mudanças, a proposta poderá seguir diretamente para a sanção presidencial. Da Rádio Câmara de Brasília, Sofia Pessanha.
2: Segurança Pública.
3: Flávia Moraes, do MDB Goiano, alerta para o aumento dos casos de feminicídio no Brasil. Ela defende a aprovação de proposta que cria o Sistema Nacional de Enfrentamento da Violência contra Meninas e Mulheres, com destinação de até 5 bilhões de reais para políticas públicas.
4: Apesar de nós termos no Brasil uma das leis mais completas do mundo no enfrentamento à violência contra a mulher, inclusive com a tipificação do feminicídio, é assustador o quanto os números têm aumentado. Nesse ano de 2026, no primeiro semestre, é um número recorde de mulheres mortas no nosso país. É um fenômeno que nós precisamos entender. E aqui, enquanto parlamentar, acompanhando os trabalhos da Coordenação das Mulheres, da Procuradoria da Mulher, nós estamos aí trabalhando um pacto envolvendo vários poderes, um pacto de combate ao feminicídio e também apresentando leis, apresentação conjunta de uma norma que vai garantir mais 5 bilhões de investimentos no enfrentamento à violência contra a mulher e ao feminicídio.
5: Flávia Moraes ressalta que as procuradorias da mulher das casas legislativas fortalecem a rede de apoio, proteção e acolhimento às vítimas de ameaças e violência. Ela cita a criação dessa instância de atuação na Assembleia do Estado de Goiás como passo importante para o combate ao feminicídio.
2: Justiça.
3: A Câmara determinou que o agressor pague pelo tratamento de saúde da vítima. E agora o projeto está sendo analisado pelos senadores. A repórter Maria Neves tem os detalhes de como a cobrança será feita.
6: A Comissão de Constituição e Justiça da Câmara dos Deputados aprovou o projeto que obriga o agressor a pagar os tratamentos de saúde, inclusive mental, da mulher vítima de violência doméstica. O pagamento de tratamentos de saúde se estende também aos filhos do casal. Pelo texto aprovado, o juiz poderá inserir os custos com médicos, psicólogos e assistentes sociais no valor da pensão alimentícia devida à vítima pelo agressor. A deputada Laura Carneiro, do PSD do Rio de Janeiro, autora do projeto, lembra que hoje, normalmente, as vítimas de violência são acolhidas pelo Sistema Único de Saúde e pelo Sistema de Assistência Social com recursos públicos, o que ela considera injusto.
7: Hoje, quando uma mulher sofre violência doméstica, o Estado oferece atendimento de saúde e suporte psicológico. Isso é um direito, claro. No entanto, meu projeto estabelece uma regra de justiça. Quem deve pagar por esse tratamento? É o agressor. O agressor passará a ter obrigação legal de ressarcir todos os custos do SUS e do sistema de assistência social. Não é justo que a sociedade inteira pague a conta de uma violência cometida por um indivíduo.
6: A redação aprovada foi proposta pela relatora na Comissão de Defesa dos Direitos da Mulher, deputada Sâmia Bonfim, do PSOL de São Paulo. No texto original, Laura Carneiro sugere a criação de uma pensão mensal para pagamento dos custos médicos da vítima de violência depois da conclusão do processo judicial. Essa obrigação não seria necessariamente considerada pensão alimentícia. O projeto inicial também prevê a prisão do agressor que não pagar a pensão devida para tratar as consequências da ofensa. Sâmia Bonfim, no entanto, lembra que a prisão por dívida é proibida no Brasil por meio da Convenção Americana de Direitos Humanos, incorporada à legislação brasileira com status constitucional. A única exceção a essa regra é a pensão alimentícia, que pode acarretar prisão do devedor inadimplente. Da Rádio Câmara de Brasília, Maria Neves.
2: Desenvolvimento Regional.
5: A Câmara aprovou o projeto de Ayrton Faleiro, do PT do Pará, que inclui como beneficiários de recursos de fundos constitucionais de incentivo regional os empreendimentos de economia criativa. Ele explica que o objetivo é estimular a produção sustentável e apoiar iniciativas ligadas à cultura e ao turismo.
8: Os fundos constitucionais, eles foram aprovados aqui no Congresso para corrigir primeiro as desigualdades regionais entre Norte, Nordeste e Centro-Oeste, com o resto do Brasil, mas também para corrigir as desigualdades sociais. E com essa aprovação virando lei, nós vamos ter então a oportunidade de famílias, associações e cooperativas buscar um financiamento e desenvolver essa sociobioeconomia que vai impulsionar o que nós podemos chamar dessa economia limpa e saudável.
3: Segundo Ayrton Faleiro, os fundos constitucionais têm como público prioritário as populações regionais, a exemplo das comunidades amazônicas. O deputado acredita que a nova legislação abre caminhos para conciliar o desenvolvimento econômico com a preservação ambiental.
2: Comissões.
5: A Comissão de Constituição e Justiça da Câmara concluiu no primeiro semestre uma série de votações, entre elas a redução da maioridade penal e o fim da escala 6x1.
3: A repórter Paula Bittar acompanhou o balanço das votações na comissão nesta primeira etapa do ano e tem os detalhes.
9: Fim da escala 6x1, redução da maioridade penal e mudança nas regras para a cobrança do IPVA estão entre as propostas aprovadas pela Comissão de Constituição e Justiça neste primeiro semestre de 2026. No último dia de votações, no primeiro semestre, o presidente da comissão, deputado Leur Lomanto Júnior, do União da Bahia, apresentou um balanço dos trabalhos do colegiado. De acordo com os dados apresentados pelo presidente, a comissão aprovou neste semestre 1.089 proposições legislativas e ouviu em audiência pública 19 convidados entre especialistas, representantes de instituições públicas e da sociedade civil. O parlamentar ressaltou a aprovação de propostas de grande repercussão popular, como as propostas de emenda à Constituição que acabam com a escala de 6 dias de trabalho por 1 de descanso e a proposta que reduz a maioridade penal dos atuais 18 para 16 anos de idade. Leur Lomanto Júnior também citou a aprovação de medidas relacionadas à segurança pública, como a proposta que inclui as guardas ou polícias municipais e os agentes de trânsito entre os órgãos que compõem a segurança pública no país e ao sistema tributário, como a que altera os critérios de cobrança do IPVA.
10: Chegamos ao encerramento deste primeiro semestre legislativo com a certeza de que a Comissão de Constituição e Justiça e de Cidadania cumpriu mais uma vez o seu papel como a principal instância de controle da constitucionalidade, da juridicidade e da técnica legislativa da Câmara dos Deputados.
9: Outras propostas aprovadas pela CCJ neste semestre e citadas por Leur Lomanto Júnior foram a que proíbe a discriminação contra pessoas com transtorno do espectro autista, a que regulamenta o exercício da profissão de conservador restaurador de bens culturais e a que torna obrigatória a presença de um profissional de educação física em entidades formadoras de atletas e escolinhas de esportes. Da Rádio Câmara de Brasília, Paula Bittar.
2: Trabalho.
5: Reginaldo Lopes, do PT de Minas Gerais, autor da proposta que reduz a jornada de trabalho para 40 horas semanais, sem redução de salários, reforça a importância do fim da escala 6x1 e reitera que o Brasil já está preparado para esta nova realidade.
11: Nada justifica não terminar com essa escala. Ou seja, a economia brasileira, o país, estão preparados para o fim dessa escala. Nós queremos uma escala mais humanizada. Essa emenda constitucional é a maior reforma para 37,8 milhões de trabalhadores e trabalhadoras que vão ganhar mais um dia de descanso semanal remunerado, serão 2 dias de descanso semanal remunerados, além da redução da jornada de 44 horas para 40 horas. Uma grande entrega que eu tenho alegria de ser o autor dessa proposição legislativa para garantir qualidade de vida para os brasileiros e brasileiras.
3: Reginaldo Lopes explica que o texto prevê regras especiais para setores como saúde, segurança e transporte e medidas de apoio para microempresas manterem os níveis de emprego. Mas antes de mudar o texto constitucional, a proposta ainda precisa ser aprovada pelo Senado.
2: Meio Ambiente.
5: Comissão aprova projeto que reforça a redução das emissões poluentes do programa Mover. A repórter Júlia Lopes nos conta qual o ponto da proposta.
12: A Comissão de Ciência, Tecnologia e Inovação da Câmara aprovou uma proposta que inclui entre as diretrizes do programa Mover a redução das emissões de gases poluentes em veículos automotores. O programa Mobilidade Verde e Inovação, conhecido como Mover, foi sancionado pelo presidente Lula em 2024 e é voltado para apoiar a descarbonização dos veículos brasileiros, o desenvolvimento tecnológico de baixo carbono e ampliar a competitividade da indústria brasileira. Para o relator do projeto, deputado Davi Soares, do Podemos de São Paulo, a medida contribui para a redução de gases poluentes e se alinha com outros projetos do governo, como o programa Melhor Ar, do Ministério dos Transportes.
13: Entendemos que a alteração pretendida pelo projeto número 157/2025 é relevante na medida em que alinha as diretrizes do programa Mover às de outros programas do governo, colaborando de forma importante para a preservação da qualidade do ar, com inquestionáveis benefícios para a saúde da população, particularmente aquela que vive em centros urbanos.
12: Os autores do projeto, a deputada Adriana Ventura e o deputado Ricardo Salles, ambos do Novo de São Paulo, destacam que a transição para biocombustíveis, já prevista no programa Mover, não elimina totalmente os problemas relacionados às emissões. Eles lembram que os veículos movidos a etanol ou biodiesel continuam emitindo poluentes prejudiciais, como monóxido de carbono. A proposta, que inclui a redução das emissões poluentes de veículos entre as diretrizes do programa Mover, deve seguir agora para análise na Comissão de Meio Ambiente. Da Rádio Câmara de Brasília, Júlia Lopes.
2: Consumidor.
3: Projeto em análise na Câmara estabelece que uma parte dos ingressos para jogos de futebol, shows e eventos culturais seja vendida em guichês físicos. Ao defender a proposta, Dr. Luiz Alvando, do PP de Mato Grosso do Sul, observa que a medida garante o acesso de pessoas que enfrentam dificuldades com plataformas digitais.
14: Normalmente, os ingressos, principalmente partida de futebol, eles são disponibilizados na rede de internet. E, de uma maneira geral, as pessoas que não são hábeis no manejo da tecnologia, elas têm dificuldade de ter acesso a esses ingressos. Então, esse projeto, ele visa deixar em aberto uma certa quantidade, uma certa porcentagem de ingressos para que as pessoas possam se dirigir ao guichê e comprar esses ingressos. Mecanismo de combate à compra automatizada em larga escala é uma prática que prejudica o consumidor comum.
5: De acordo com o Dr. Luiz Ovando, a iniciativa está respaldada no Código de Defesa do Consumidor e visa combater a ação abusiva de cambistas no ambiente virtual. Ele reforça que a medida traz mais transparência ao mercado de entretenimento e inclusão social.
3: Termina agora o Jornal Câmara dos Deputados, produzido pela Rádio Câmara, com trabalhos técnicos de Everson Urani e a apresentação de José Carlos Andrade e Luciana Vieira. Uma boa noite para você.
5: Uma ótima noite. A Voz do Brasil volta amanhã.
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19: 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E a hora certa.
16: 8:01.
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16: Boa noite.

0: música sertaneja é a mais querida do povo brasileiro. Mas no ano de 2015, a música sertaneja perdeu um dos seus maiores ídolos de todos os tempos. Fomos amigos durante 40 anos. Estou me referindo ao meu grande amigo José Rico. Por isso eu quero convocar vocês pra gente fazer uma homenagem e cantar uma música do Zé Rico. Vamos cantar, gente?
1: Todos juntos em uma só voz.
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0: FM informa a hora certa.
1: 8:53.
2: Boa noite.
3: Energia boa, rapaz. Esse amor, hein, Santana?

Cada ser humano tem o seu momento de reflexão. Uma das pessoas mais importantes na carreira de Felipe Falcão pariu essa dupla que canta para o Brasil, Fátima Leão.